0: O programa Recatingar, a iniciativa do Ministério do Meio Ambiente e Mudança do Clima, foi lançada nesta quarta-feira e conta com um aporte inicial de 60 milhões de reais do Banco Nacional de Desenvolvimento Econômico e Social e do Banco do Nordeste. Dentre as ações previstas, está o enfrentamento da desertificação no bioma, que está presente em 10 estados e ocupa 11% do território nacional. Outras ações de preservação da Caatinga também fazem parte da Lei da Política Nacional para a Recuperação do Bioma, sancionada nesta quarta-feira pelo presidente Lula, durante a cerimônia em alusão ao Dia Mundial do Meio Ambiente. O presidente lembrou que a sociedade brasileira está mais consciente para a proteção ambiental.
1: Houve uma evolução daqueles que defendem os quilombos, daqueles que defendem a remarcação da terra indígena. Houve uma evolução dos empresários que sabem que hoje eles pagarão com preço muito caro se eles não respeitarem regras mínimas de defesa da questão ambiental. E é uma evolução, aprender a ser capitalistas civilizados e não capitalistas destruidores da nossa floresta.
0: O pacote de medidas anunciado nesta quarta-feira também incluiu recursos para a agenda ambiental brasileira. São 2 bilhões de reais para investimentos na bacia do Rio Doce, importante região hidrográfica do Sudeste brasileiro e fundamental para o abastecimento, economia e biodiversidade dos estados de Minas Gerais e Espírito Santo. Além disso, 834 milhões de reais do Fundo Clima serão investidos em projetos de restauração da vegetação nativa. Segundo o ministro do Meio Ambiente e Mudança do Clima, João Paulo Capobianco, o objetivo das novas medidas inclui não apenas a conservação do meio ambiente, mas também o fortalecimento da economia nas regiões afetadas.
2: Proteger o meio ambiente não é olhar apenas para as próximas gerações, é cuidar das condições de vida das populações brasileiras no presente.
0: Já o Fundo Amazônia, mecanismo financeiro de captação de doações internacionais para preservação e combate ao desmatamento na Amazônia, recebeu a doação de 270 milhões de reais do Reino Unido. E o número de doadores vem aumentando, como detalhou a diretora socioambiental do BNDES, Tereza Campelo.
3: Passamos, assim, nesse seu mandato, presidente, de 2 doadores para 9 doadores, mostrando que o Brasil tem compromisso com essa agenda para ajudar o Salvar o Planeta.
0: No campo da conservação ambiental, foram assinados atos que ampliam os parques nacionais da Serra das Confusões e de 7 cidades no Piauí e criam o Parque Nacional do Tanaru, em Rondônia, e a Área de Proteção Ambiental do Paleocanal do Rio Tocantins, no Pará. Reportagem Gabriela Noronha.
4: Talvez você ainda não conheça a FINEP, empresa financiadora de estudos e projetos.
5: Ela é ligada ao Ministério da Ciência, Tecnologia e Inovação e tem o papel de transformar o potencial científico e tecnológico brasileiro em projetos de inovação.
4: E essa inovação científica vai se converter depois em novos produtos, serviços, medicamentos, tecnologias que você usa no seu dia a dia.
5: Hoje nós conversamos com o presidente da FINEP, Luiz Antônio Elias, para saber mais sobre esse trabalho e sobre o novo momento da empresa, com o apoio de projetos de maior complexidade. Boa noite, presidente.
6: Boa noite, agradeço o convite. É muito importante para a FINEP estar aqui presente e apresentar os projetos que nós estamos fazendo nesse imenso Brasil.
5: Então, vamos justamente começar explicando melhor para o nosso ouvinte, para quem não conhece, que tipo de projetos a FINEP financia, qual que é o papel da empresa nesse desenvolvimento tecnológico do país.
6: A FINEP se consolida nessas últimas 5 décadas, ela foi fundada em 1967, como a instituição mais importante no fomento à infraestrutura científica, portanto aos laboratórios, à geração do conhecimento, à capacidade de desenvolvimento tecnológico, portanto as startups, as ICTs e a capacidade de inovação no Brasil, oferecer crédito às empresas para que elas possam impulsionar as suas cadeias de valor e aumentar o valor agregado dos seus produtos. Mas ainda no momento de um risco geopolítico intenso, ou seja, nós vivemos um momento muito difuso a nível internacional, a ideia do multilateralismo se esgota e a percepção de que as políticas industriais devem estar cada vez mais retomadas. A FINEP também exerce um papel central na retomada da política industrial no Brasil.
4: Bem, para isso, a empresa recebeu um aporte de 3 bilhões e meio de reais para o financiamento de novos projetos, né? De onde vieram esses recursos e quais são as prioridades?
6: Os recursos de 3,5 bilhões, na verdade, eles advêm para a capitalização da FINEP. A FINEP, na verdade, esse ano deverá receber 17,7 bilhões de reais do FNDCT. O FNDCT é criado em 1969, é o maior fundo de desenvolvimento da América Latina para a área científica e para a área tecnológica e de inovação. Esse ano é um ano histórico. São 17,7. Além disso, nós teremos acesso, por determinação do presidente Lula, que colocou esta agenda na centralidade do processo de desenvolvimento brasileiro, mais 25 bilhões de reais para o crédito. Subentende que a FINEP deverá estar operando em processos de crédito direto e nas operações indiretas, mais na infraestrutura científica, quase 40 bilhões de reais esse ano.
5: Agora, o senhor mencionou na sua primeira resposta todo o contexto geopolítico que a gente vem vivendo, e existe um posicionamento estratégico da FINEP quando a gente fala da inserção internacional do Brasil, né? Porque a empresa acaba ajudando aí a definir onde o país vai apostar em desenvolver as suas pesquisas, seu desenvolvimento. Quais são essas áreas? Qual é a escolha estratégica nesse momento para o desenvolvimento de inovação no Brasil?
6: Nós estamos muito condicionados àquilo que se chama da Nova Indústria Brasil. No processo de reconstrução e transformação com o presidente Lula, nós entendemos que era necessário construir, por missões, uma nova estrutura industrial, baseada em capacidade científica, orientando a parte de inovação para a agroindústria, para a defesa, para a transformação digital, para a descarbonização, para perceber a mobilidade urbana, é necessário que a gente dê mais qualidade de vida à população e saneamento, e olhar também a base de infraestrutura para toda a parte de genética, ou seja, bioinsumos e biotecnologia. Isso acompanha a fronteira do conhecimento no mundo, que cada vez mais, pela emergência climática ou pelo olhar da introdução da inteligência artificial e pela robótica avançada, precisa ser alterado. Um dado importante para os ouvintes: 60% da pauta de exportação hoje brasileira ainda se condiciona a recursos naturais. Nós temos que ser protagonistas. Se queremos ser protagonistas, temos que cada vez mais incentivar a capacidade científica e olhar a fronteira do conhecimento, agregando valor ao produto nacional.
7: Presidente, a partir do desenvolvimento dessas novas tecnologias nesses setores, como fazer, como converter isso em desenvolvimento na melhora da vida das pessoas?
6: Isso melhora porque nós estamos apoiando projetos na área de vacinas, por exemplo. Nós estamos apoiando projetos na área de bioinsumos, que é necessário para a questão de alimentos. Nós estamos apoiando projetos na área de fertilizantes. Estamos apoiando projetos relacionados à descarbonização. Portanto, isso, como o presidente Lula colocou muito claramente, nós estamos num momento de estabilidade e precisamos avançar em áreas que são estratégicas para o conhecimento brasileiro. Temos uma matriz energética extremamente limpa. Aproveitar isso nessa transição energética no mundo é colocar o Brasil naquilo que eu chamei, no protagonismo social e no protagonismo internacional.
5: Pois é, e a FINEP vem recebendo mais recursos ao longo dos últimos anos, e isso também se converteu em projetos de maior complexidade que vêm sendo apoiados por ela.
6: Com certeza,
5: né?
6: Com certeza. A subvenção econômica que lançamos recentemente são 3,3 bilhões de reais na gestão da ministra Luciana Santos, são em áreas justamente que são o núcleo duro do conhecimento, para que a gente possa fazer a diferença. Em quê? Na agroindústria, na mobilidade e uma questão importante, olhamos o social na agricultura familiar e na diferença, ou seja, nas assimetrias territoriais que a gente precisa corrigir, olhando a dimensão do Brasil, que é continental. Portanto, na subvenção econômica tem uma proposta de 300 milhões de reais para o Norte, Nordeste e Centro-Oeste impulsionar suas cadeias locais.
7: E como é que a FINEP atua em diferentes regiões do país para diminuir essa desigualdade?
6: Ela atua, na verdade, nesses segmentos que eu acabei de mencionar e percebendo também o local. Mais ainda, ela atua de forma vertical na estruturação de políticas com as fundações de amparo à pesquisa, nos programas que nós chamamos de Centelha e Tecnova, olhando o empreendedorismo local, olhando as startups locais, olhando as ICTs locais. Também impulsiona pela via do que eu chamei da infraestrutura, com as universidades. O hub do conhecimento está nas universidades. É preciso que a gente cada vez mais impulsione laboratórios de conhecimento que gerem capacidade e resultado para a sociedade brasileira.
5: Toda uma cadeia, né, presidente?
6: Toda uma cadeia.
5: Muito bem, nós conversamos com Luiz Antônio Elias, presidente da FINEP, a financiadora de estudos e projetos do governo federal. Muito obrigado pela sua entrevista à Voz do Brasil.
6: Eu que agradeço essa oportunidade para a FINEP e para o momento tão importante que essa instituição está vivendo hoje.
7: O novo PAC, Programa de Aceleração do Crescimento, já executou 90% dos recursos previstos até 2026.
5: São obras, programas e planos de governo que estão com andamento adiantado.
7: O programa prioriza as regiões mais vulneráveis do país e com menos acesso a serviços públicos.
8: Estradas, moradias, escolas, hospitais, obras de saneamento, energia e mobilidade urbana. Os investimentos em infraestrutura avançam em todo o país. Já foram executados praticamente 90% dos recursos previstos para o novo PAC até o final deste ano, o que corresponde a R$1,2 trilhão. Quase 11 mil empreendimentos contratados já foram concluídos. Entregas que ajudam a gerar emprego e renda no país, de acordo com Roberto Nami Garibe Filho, secretário especial do Programa de Aceleração do Crescimento.
9: Nós estamos batendo um recorde esse ano de investimento em infraestrutura. Isso fez sentir tanto na menor taxa de desemprego da história, que atingimos 5,4 se você pegar os 12 anos, e temos também a maior massa salarial. Nesses dados você consegue ver a presença do PAC, porque ele tem um efeito multiplicador sobre a economia bastante forte e isso impacta na vida cotidiana das pessoas.
8: Na área de habitação, por exemplo, foram entregues quase 2 milhões de moradias por meio do programa Minha Casa Minha Vida até março deste ano. Na educação, foram criados 111 institutos federais e 100 mil escolas em todo o país passaram a contar com rede Wi-Fi. Na área de concessões, foram realizados 57 leilões federais de rodovias, ferrovias, portos e aeroportos em 3 anos. O novo PAC também investe em obras de prevenção de desastres e adaptação às mudanças climáticas, para aumentar a proteção da população, como explica o secretário Roberto Nami Garibe Filho.
9: Nós estamos investindo quase 16 bilhões em prevenção ao risco. O nosso investimento ele é distribuído, né, levando em consideração quanto cada cidade está, de alguma forma, suscetível a esse tipo de risco, tanto de alagamento como de encosta.
8: Roberto Nami ressaltou ainda os investimentos em mobilidade urbana. São quase R$16 bilhões destinados à renovação de frota, com a entrega de veículos menos poluentes e mais confortáveis para a população. Lançado em 2023, o novo PAC foi estruturado em torno da industrialização, da transição ecológica e da redução das desigualdades sociais e regionais. O programa estabelece critérios de seleção que priorizam regiões com menor índice de desenvolvimento humano, maior déficit de serviços públicos e menor capacidade fiscal. Reportagem Pablo Mundim.
5: Uma nova terapia desenvolvida por pesquisadores brasileiros pode mudar o cenário dos tratamentos de cânceres hematológicos, como os linfomas.
7: Segundo os resultados preliminares divulgados hoje, a terapia CAR-T-cell tem quase 90% de eficácia, com redução ou desaparecimento dos tumores.
5: O estudo contou com R$100 milhões do governo federal e já foi aplicado em 25 pacientes do Sistema Único de Saúde.
7: O ministro da Saúde, Alexandre Padilha, acompanhou a divulgação em São Paulo e comemorou os resultados.
10: Nós recebemos aqui os resultados preliminares, são muito animadores, mais de 87% de resultado positivo de pacientes que já tinham passado por outras formas de tratamento, tanto quimioterapia, radioterapia, transplante, e que vem agora no CAR-T-cell uma esperança nesse tratamento.
5: Mais 81 pacientes vão receber o tratamento até o fim do ano.
7: A expectativa é que, com a confirmação dos resultados e o registro sanitário da Agência Nacional de Vigilância Sanitária, a terapia passe a ser oferecida em todo o território nacional.
5: A partir da semana que vem, o contribuinte que quiser regularizar débitos com a União vai precisar de níveis maiores de segurança ao usar a conta gov.br.
7: A mudança acontece a partir do dia 15 de junho, quando passará a ser exigido os níveis prata ou ouro no aplicativo ou site.
5: Saiba como elevar a segurança da sua conta gov.br na reportagem de Márcia Fernandes.
11: Na Procuradoria-Geral da Fazenda Nacional, é possível consultar dívidas com a União, negociar e parcelar débitos, emitir guias de pagamento e certidões de regularidade fiscal. A partir de 15 de junho, pessoas físicas só poderão acessar o portal Regularize da Procuradoria utilizando contas gov.br com nível prata ou ouro. Usuários com conta bronze serão alertados sobre a necessidade de elevar o nível de segurança e, depois do dia 15, se se mantiverem a conta bronze, terão acesso bloqueado. A coordenadora nacional de atendimento da Procuradoria-Geral da Fazenda Nacional, Raquel de Carvalho, explica que a medida busca aumentar a segurança de quem procura o órgão.
12: Essa medida foi uma medida de segurança para a proteção dos dados do cidadão e das transações que ele realiza dentro do portal.
11: A conta gov.br funciona como uma identidade digital. Ela dá acesso a mais de 4.600 serviços federais. Atualmente, existem 176 milhões de contas ativas no gov.br. Mais de 118 milhões já estão nos níveis prata e ouro, mais seguros. O nível bronze tem segurança básica, com autenticação apenas pelo CPF e senha cadastrada. Raquel de Carvalho, da Procuradoria, explica como aumentar o nível de segurança e mudar a conta gov.br para prata ou ouro.
12: Ele pode fazer isso por meio da autenticação bancária, ou então ele pode fazer um reconhecimento facial. Muito simples o procedimento. Ele pode fazer sem sair de casa.
11: Para regularizar a situação de dívidas com a União, acesse o site regularize.pgfn.gov.br. Reportagem Márcia Fernandes.
7: O Pix, sistema de pagamento instantâneo criado pelo Banco Central, que já virou queridinho dos brasileiros, será reconhecido como marca de alto renome.
5: A principal característica desse reconhecimento é a proteção da marca em todos os ramos da atividade econômica.
7: Isso impede que qualquer outra empresa utilize o mesmo nome ou termo semelhante, mesmo que seja para vender um produto ou serviço diferente do original.
5: Trata-se da primeira marca vinculada ao governo federal a contar com o reconhecimento pelo INPI, Instituto Nacional de Propriedade Industrial.
7: E atenção, estudantes que ainda não fizeram a inscrição para participar do Exame Nacional do Ensino Médio.
5: O prazo está terminando, vai só até sexta-feira, dia 12.
7: Alunos de escolas públicas e beneficiários do PEDMEIA contam com a inscrição pré-preenchida esse ano. Mas ainda assim, precisam entrar na página do participante e confirmar a participação.
5: Lembrando que as provas estão marcadas para os dias 8 e 15 de novembro desse ano.
7: A taxa de inscrição é de R$ 85,00 e pode ser paga até 17 de junho.
5: E essas foram as notícias do Governo do Brasil.
7: Uma realização da Secretaria de Comunicação Social da Presidência da República.
5: Com produção da empresa Brasil de Comunicação.
7: Fique agora com o Minuto do TCU. Em seguida, as notícias do Poder Judiciário e do Congresso Nacional. Boa noite.
5: Boa noite para você e até amanhã.
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14: Minuto do TCU.
15: O Tribunal de Contas da União analisou as contas do presidente da República referentes ao exercício de 2025. Durante a sessão de hoje, o relator do processo, ministro Benjamin Zimler, apresentou a conclusão da avaliação técnica que verifica se os recursos do governo federal foram aplicados corretamente.
16: O Tribunal de Contas da União é de parecer que as contas atinentes ao exercício de 2025, de responsabilidade do excelentíssimo senhor presidente da República, Luiz Inácio Lula da Silva, estão em condições de serem aprovadas pelo Congresso Nacional com ressalvas.
15: Segundo a análise, as contas estão de acordo com os princípios constitucionais e legais. Apesar disso, o documento apresenta, além das ressalvas, alertas ao governo federal. Saiba mais em tcu.gov.br.
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18: STF começa a julgar recursos contra a responsabilidade de redes sociais.
19: TSE aprova nova política de segurança da informação.
18: STJ define que pena por crime cometido sob livramento condicional começa após o fim do benefício.
19: Boa noite, eu sou o Arthur Filho.
18: E eu sou Walter Lima.
19: Plenário do Supremo Tribunal Federal começa a analisar recursos contra a tese do julgamento do Marco Civil da Internet.
18: O julgamento vai continuar continuar na sessão de amanhã. Marta Ferreira.
20: O ministro Dias Toffoli começou o voto explicando que a tese fixada pela corte deve ser analisada a partir de uma posição institucional do Supremo Tribunal Federal e não considerando os votos individuais dos ministros. Sobre a questão da responsabilidade solidária, ele esclareceu que após a notificação, a responsabilidade do provedor de aplicações por omissão injustificada deve ser tratada como solidária. Já sobre o ponto da tese fixada pelo Supremo, que trata dos crimes contra a honra, Toffoli propôs um ajuste para substituir a expressão crime contra a honra por violação à honra por crime ou ilícito civil.

0: habilidades e resposta a ataques cibernéticos. A política também prevê o uso seguro de tecnologias como inteligência artificial e computação em nuvem.
1: A pena por crime cometido durante o livramento condicional só começa a ser cumprida no dia seguinte ao fim desse benefício.
2: O entendimento é do Superior Tribunal de Justiça. Fátima Uchoa.
3: A tese definida pela terceira sessão deve ser observada por juízes e tribunais de todo o país. Um preso cometeu novo crime durante o livramento condicional e mesmo sem revogar o benefício, o Tribunal de Justiça do Rio de Janeiro contabilizou simultaneamente como pena cumprida o período entre a prisão preventiva e o fim do livramento condicional. Mas o STJ considerou não ser possível contar o mesmo período de prisão em duas execuções penais diferentes. Segundo o relator ministro Sebastião Reis Júnior, o STJ entende que se o livramento condicional não foi suspenso ou revogado até o fim do período de prova, a nova execução penal só deve começar no dia seguinte ao fim do benefício.
1: A Justiça do Trabalho itinerante chega este mês no Oiapoque do Amapá.
2: Uma variedade de serviços de graça para a população. Marla Lacerda.
4: Todo mundo que mora nas aldeias de Manga e Espírito Santo, no estado do Amapá, pode aproveitar. Essa é a oportunidade para quem precisa colocar em dia a documentação jurídica, receber orientações sobre problemas trabalhistas e previdenciários, emitir documentos e até mesmo receber atendimento fisioterapêutico e psicológico. Informações sobre serviços, locais e datas no site do TST.
1: Ministério Público Federal solicita que a União defina regras para garantir acessibilidade em sites públicos e privados.
2: A obrigação prevista na Lei Brasileira de Inclusão há mais de 10 anos ainda não é cumprida devido à falta de regulamentação. Vanessa Pereira.
5: Em agosto de 2025, o MPF expediu recomendação para que as diretrizes de acessibilidade digital fossem finalmente definidas. Mas passados mais de 9 meses, os pedidos do órgão não foram acatados. Agora, na ação, o MPF pede que o governo federal regulamente em até 2 meses o artigo 63 da Lei Brasileira de Inclusão, que torna obrigatória a acessibilidade na internet, e apresente em até 4 meses um plano de transição para adaptar os sites.
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1: A você, uma boa noite.
2: E até amanhã.
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1: Eu sou Paula Groba.
2: E eu sou Humberto Pinheiro.
1: E estes são os destaques de hoje do Jornal do Senado, que começa agora.
2: Aprovada a proposta que permite renegociação de dívidas rurais.
1: PEC que dá ampla autonomia ao Banco Central segue para o plenário.
2: Senado aprova piso de R$ 13.600 para médicos e dentistas. Proposta vai à Câmara.
1: Boa noite.
2: Boa noite.
1: O Senado aprovou a proposta que cria uma linha de financiamento com recursos do Fundo Social do Pré-Sal para a renegociação de dívidas de produtores rurais. O texto, vindo da Câmara dos Deputados, previa inicialmente que os recursos desse fundo deveriam beneficiar os produtores rurais prejudicados por calamidades públicas.
2: No Senado, o relator, senador Renan Calheiros, do MDB de Alagoas, alterou a proposta para ampliar os casos em que os produtores podem ser beneficiados. A senadora Tereza Cristina, do Progressistas de Mato Grosso, defendeu a busca do entendimento com a equipe do governo antes da votação. Mas, diante da falta de acordo, a votação foi mantida pelo presidente Davi Alcolumbre. A votação em plenário foi simbólica e a proposta retorna à Câmara dos Deputados, já que foi alterada no Senado.
1: E agentes de saúde e de combate às endemias, profissionais que atuam em comunidades urbanas, rurais e indígenas, podem ganhar o direito a uma aposentadoria diferenciada. Uma proposta aprovada pela Comissão de Constituição e Justiça prevê o benefício para quem comprovar 25 anos de contribuição e de exercício da atividade, com idade mínima de 57 anos para mulheres.

0: mulheres e 60 para homens.
1: O texto também estabelece regras de transição e prevê apoio financeiro da União para ajudar estados e municípios a custear a medida. A PEC segue agora para o plenário com pedido de tramitação especial. Repórter Bruno Lourenço.
2: A proposta de emenda à Constituição diz que esses profissionais poderão se aposentar com idade mínima de 57 anos para mulheres e 60 anos para homens, desde que comprovem 25 anos de contribuição e de efetivo exercício na atividade. O senador Irajá, do PSD do Tocantins, destacou o papel indispensável desses profissionais na ponta da saúde, especialmente nas comunidades mais carentes.
3: Um reconhecimento de um trabalho histórico, dedicado por toda uma vida a essas pessoas que são brasileiros e brasileiras, que são, como eu costumo dizer, o SUS do Brasil de carne e osso. Eles são, sim, o SUS de carne e osso no Brasil e que nos representam em todos os lares brasileiros.
2: A proposta também cria regras de transição para quem já está na atividade. Além disso, considera a carreira como essencial e exclusiva de Estado, proibindo a contratação terceirizada ou temporária, salvo em casos de emergência em saúde pública. Para evitar o sufoco nas contas dos municípios e estados, a proposta determina que a União prestará assistência financeira complementar para compensar o aumento das despesas decorrentes das novas aposentadorias.
0: Ontem, o presidente do Senado, Davi Alcolumbre, alertou em plenário para a dificuldade de avançar com propostas que criam pisos salariais e novas despesas obrigatórias. Segundo ele, mais de 30 projetos em tramitação tratam de remuneração ou jornada de trabalho de diferentes categorias profissionais.
1: Davi Alcolumbre afirmou que reconhece a importância das reivindicações, mas defende que o impacto nas contas públicas precisa ser avaliado com cautela. O senador argumentou que a aprovação de um piso pode gerar pressão para a votação de outras propostas semelhantes e questionou se a União, os estados e os municípios teriam condições de absorver esses custos.
4: No ano de eleição, isso aqui é muito complexo, porque o que botar para votar isso aqui, todo mundo vai votar sim, por conta da eleição, e vai ter que arrumar 10 Brasil para pagar. E aí fica sendo eu o culpado que não quer dar um piso para o médico. O piso para o médico que salva a vida das pessoas no pronto atendimento. O piso para o enfermeiro. Meu Deus, bora dar. Mas o Brasil comporta isso? O Brasil vai resistir? As finanças públicas vão resistir? Na marcha dos prefeitos eles solicitaram que não votasse, porque o orçamento do Brasil não cabe.
0: Profissionais responsáveis pela confecção e adaptação de próteses e órteses ortopédicas podem passar a ter atividade regulamentada em todo o país.
1: O plenário do Senado aprovou o projeto que define as atribuições e estabelece os requisitos de formação para o exercício da profissão. Repórter Douglas Castilho.
5: O projeto voltou à análise a pedido da senadora Mara Gabrilli, do PSD de São Paulo, e define que protesistas e ortesistas são todos aqueles especialistas que profissionalmente tomam as medidas e confeccionam próteses, mas também aqueles que confeccionam palmilhas e calçados ortopédicos, mesmo que em oficina própria. Para além disso, há a exigência de que os profissionais participem de atualizações constantes a respeito das melhores práticas e modelos disponíveis. A senadora ressaltou os efeitos práticos da aprovação do projeto.
6: A gente está falando da regulamentação de uma profissão que vai mudar o destino do nosso país, que hoje demora 5 anos para entregar uma cadeira de rodas, entregar uma prótese, uma órtese, porque a gente não tem a regulamentação dessa profissão.
5: O processo de capacitação dos especialistas deverá ocorrer em escolas e cursos de educação técnica de nível médio e conteúdo multiprofissional de áreas como psicologia, biomecânica, fisioterapia e anatomia. O texto garante o ofício aos que estão no mercado há pelo menos 5 anos, comprovando curso de atualização. O projeto vai à sanção presidencial.
0: E avançou no Senado a proposta que cria a Universidade Federal do Esporte.
1: Aprovado pela Comissão de Esporte, o projeto prevê uma instituição voltada à formação acadêmica e à pesquisa no setor. O texto segue agora para votação no plenário. Repórter Rodrigo Rezende.
7: Com sede em Brasília, a Universidade Federal do Esporte, UFSport, terá por objetivo promover o ensino, a pesquisa, a extensão e a inovação no campo da ciência esportiva. Também terá foco na formação e aperfeiçoamento de gestores da área e preocupação na inclusão de pessoas com deficiência. A senadora Leila Barros, do PDT do Distrito Federal, relatora da proposta, ressalta que essa é uma demanda antiga dos profissionais da área e que a expectativa é que a instituição auxilie na obtenção de bons resultados pelos atletas brasileiros.
8: A Universidade de Esporte já era uma demanda do setor, né? A gente tem um potencial enorme. Então a gente sentia falta nesse setor, na área da ciência, da inovação, um espaço, um local em que a gente pudesse fazer essas atualizações e rapidamente chegar ao setor esportivo brasileiro.
7: Os recursos financeiros para a implantação e manutenção da UFSport virão do Orçamento Geral da União, mas com a possibilidade de auxílios e subvenções por entidades públicas e particulares. Também poderão ser feitos convênios para obtenção de recursos com instituições internacionais. Os cargos técnicos e docentes serão preenchidos por concurso público.
0: A Comissão de Constituição e Justiça aprovou a proposta que garante orçamento próprio e autonomia operacional ao Banco Central.
1: A PEC segue para o plenário, mas a liderança do governo pediu que a votação seja adiada por algumas semanas. As informações com o repórter Bruno Lourenço.
2: A proposta de emenda à Constituição aprovada na Comissão de Constituição e Justiça transforma o Banco Central de autarquia para entidade pública de natureza especial, com autonomia técnica, administrativa, orçamentária e financeira. Retira o Banco Central de vinculação a ministério ou a qualquer órgão ou sistema da administração pública e de tutela ou subordinação hierárquica. O relator, senador Plínio Valério, do PSDB do Amazonas, chegou a fazer um apelo para que a PEC, há mais de 2 anos sendo discutida, fosse votada.
9: O Banco Central precisa, essa autonomia, ela fortalece não só o sistema financeiro brasileiro, traz segurança, traz muita segurança para todos nós, cidadãos comuns.
2: O líder do governo, senador Jacques Wagner, do PT da Bahia, manifestou algumas discordâncias em relação ao texto, mas disse que não criaria obstáculo para a votação na CCJ.
10: Eu só estou dizendo que eu preciso responder ao meu ministro da Fazenda, que seja uma semana, 2 semanas, porque ele construiu um texto, eu apresentei na forma de emenda, a Vossa Excelência rejeitou.
2: Por se tratar de emenda à Constituição, a proposta ainda precisa passar por 2 turnos de votação no plenário, onde terá que receber a aprovação de 49 dos 81 senadores.
0: E o Senado aprovou a indicação do ministro do Superior Tribunal de Justiça, Benedito Gonçalves, para o cargo de Corregedor Nacional de Justiça até 2028. Entre as atribuições do corregedor estão a apuração de denúncias e reclamações disciplinares contra magistrados e a fiscalização de atividades do Judiciário.
1: Edição de Paula Groba e trabalhos técnicos de Eliseu Caires, o Jornal do Senado fica por aqui. Acompanhe agora as notícias da Câmara dos Deputados. Boa noite.
0: Boa noite e até amanhã.
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12: Comissão da Câmara aprova a redução da maioridade penal para 16 anos.
13: O plenário ratifica acordos comerciais com Singapura e nações europeias.
12: Parlamentares lançam agenda com pautas prioritárias para as mulheres.
14: Boa noite. Congresso Nacional apresenta a agenda legislativa Mulheres do Brasil. O repórter Luiz Cláudio Canuto acompanhou o evento e tem mais informações.
15: A criação de cotas femininas em vagas no Poder Legislativo é uma das prioridades apresentadas por deputadas e senadoras para este ano. O projeto faz parte da agenda legislativa Mulheres do Brasil, que foi lançada em sessão solene do Congresso Nacional nesta quarta-feira. A agenda destaca leis já aprovadas e que precisam de apoio para implementação e também projetos que estão sendo analisados na Câmara e no Senado, considerados mais relevantes para desenvolvimento de ações com impacto na vida da mulher na sociedade. A mudança que cria cotas de 20% para mulheres nos legislativos federal, estaduais e municipais está no projeto que institui um novo Código Eleitoral no Brasil e consolida leis e resoluções do Tribunal Superior Eleitoral em um único texto para simplificar as normas eleitorais e processuais do país. A coordenadora dos Direitos da Mulher na Câmara, deputada Jaque Rocha, do PT do Espírito Santo, afirma que apenas por meio da elaboração de leis, do aperfeiçoamento das políticas públicas e da fiscalização das ações do Estado, ocorre o aumento das oportunidades para os brasileiros.
16: A democracia só se fortalece quando mais mulheres participam da vida pública e têm as suas vozes representadas nas instituições. Mas a presença não se resume a números ou a estatísticas, porque quando uma mulher ocupa a política, não é apenas uma cadeira que se preenche, é a democracia que se amplia.
15: A deputada Tabata Amaral, do PSB de São Paulo, é coordenadora do Eixo de Atuação Partidária e Processos Eleitorais do Observatório Nacional da Mulher na Política, da Câmara dos Deputados, e destacou como conquistas recentes o aumento da licença paternidade a partir do ano que vem. Ela também lembrou a lei da distribuição de absorventes em farmácias populares e a lei que estabelece a referência em escolas das mulheres importantes na história do Brasil. Também se referiu à lei que cria cotas para a presença de mulheres em conselhos de empresas públicas e mistas.
17: A gente precisa ter nesses conselhos pelo menos um terço de mulheres e dentro desse um terço, um terço reservado para mulheres negras e para mulheres com deficiência. Como a senadora Dorinha trouxe, não dá para travar a luta por igualdade sem olhar para as mulheres negras, sem olhar para as mulheres com deficiência. Então essa é uma grande vitória que nós tivemos.
15: A agenda legislativa do Grupo Mulheres do Brasil foi elaborada pela Secretaria da Mulher numa parceria entre deputadas e senadoras. A agenda legislativa apresentada neste ano tem 7 eixos: enfrentamento à violência contra a mulher, participação política e representatividade, autonomia econômica e trabalho, saúde da mulher, orçamento sensível ao gênero, educação e formação e violência digital, além de inteligência artificial e ambiente online. Da Rádio Câmara de Brasília, Luiz Cláudio Canuto.
12: Economia. Luiz Lima, do Novo do Rio de Janeiro, menciona editoriais da imprensa que criticam a condução econômica do governo federal e o aumento dos gastos públicos. Ele alerta que a redução da jornada de trabalho pode agravar o desequilíbrio fiscal do país.
14: Na opinião de Luiz Lima, a redução da jornada afeta trabalhadores comissionados, como garçons e vendedores, e força pequenos comércios a aumentarem suas despesas com contratações. Ele avalia que a inflação dos alimentos vai corroer ainda mais o valor real do salário mínimo.
12: Tadeu Venere, do PT do Paraná, rebate as propostas de privatizar os Correios e Telégrafos diante do déficit financeiro. O parlamentar argumenta que a lógica puramente comercial para a estatal prejudicaria o atendimento a pequenos municípios e regiões isoladas.
14: De acordo com Tadeu Venério, os Correios exercem um papel social indispensável na distribuição de benefícios e na integração nacional, que não pode ser medido apenas pelo lucro. Ele cobra apoio do parlamento e do governo para valorizar os trabalhadores e recuperar o caixa da empresa.
12: Trabalho. Denise Pessoa, do PT do Rio Grande do Sul, apresentou projeto que institui medidas para o acolhimento de trabalhadoras após o fim da licença maternidade. A deputada justifica que o período de retorno ao trabalho costuma ser marcado por demissões e exclusão profissional.
14: O projeto de Denise Pessoa estabelece que empresas com mais de 20 funcionários adotem programas de atualização e preservação de cargos para as mães. Segundo ela, o mercado de trabalho não pode obrigar que elas escolham entre a carreira profissional e a maternidade.
12: Política. O Conselho de Ética aprovou nova suspensão por 60 dias do deputado Marcos Polon. A repórter Noelle Nobre acompanhou a votação.
18: O Conselho de Ética e Decoro Parlamentar da Câmara dos Deputados aprovou a suspensão do mandato do deputado Marcos Polon, do PL de Mato Grosso do Sul, por 60 dias. A punição foi recomendada pelo relator do caso, deputado Ricardo Maia, do MDB da Bahia. Marcos Polon é alvo de uma representação apresentada pela mesa diretora da Câmara. Ele é acusado de ter feito declarações de cunho ofensivo e depreciativo contra o presidente da Câmara, Hugo Mota, durante manifestação em Campo Grande, em agosto do ano passado. Marcos Polon disse que recorrerá da decisão à Comissão de Constituição e Justiça. A decisão final será do plenário da Câmara.
19: Estamos caminhando para um novo tipo de, abre aspas, democracia, onde o judiciário modula as leis e acaba punindo as pessoas por emitir opiniões. E isso jamais poderia adentrar nesse recinto. É que nessa casa aqui se encontram 100% dos votos válidos.
18: Em maio, o deputado Marcos Polon já teve outra decisão pela suspensão do mandato por 60 dias, aprovada pelo Conselho de Ética por ter ocupado a mesa diretora da Câmara em uma sessão do plenário de agosto de 2025. Polon recorreu à CCJ da decisão. Da Rádio Câmara de Brasília, Noelle Nobre.
20: Eleições.
21: Hildo Rocha, do MDB do Maranhão, analisa pesquisas de intenção de voto para o governo estadual e cita estudos sobre comportamento eleitoral para defender que governos bem avaliados tendem a influenciar a escolha de sucessores.
20: Hildo Rocha afirma que o cenário no Maranhão ainda pode mudar até as eleições, apesar dos levantamentos divulgados nos últimos meses. Ele avalia que a presença dos pré-candidatos na capital e no interior do estado deve pesar na formação do voto.
21: Valdir Trindade, do Republicanos da Paraíba, assume uma cadeira na Câmara e, em seu discurso de posse, afirma seu compromisso em priorizar a justiça social e a defesa da Constituição. Segundo ele, seu mandato vai focar no amparo às famílias e pessoas mais vulneráveis de seu estado.
20: Defensor de políticas públicas voltadas à dignidade humana, Valdir Trindade afirma que o desenvolvimento do país deve ser medido pelo cuidado com as pessoas. Ele agradeceu o apoio de lideranças paraibanas e prometeu atuar firmemente para deixar a marca de trabalho no Legislativo.
22: Segurança Pública.
21: A Comissão de Constituição e Justiça da Câmara deu aval à proposta que reduz a maioridade penal de 18 para 16 anos. Rodrigo Dazaelli, do PL de Mato Grosso, celebra a mudança porque acredita que os jovens nessa faixa etária já possuem plena consciência de seus atos.
20: Nas palavras de Rodrigo Dazaelli, a medida atende ao anseio das famílias brasileiras por leis mais rígidas e combate à impunidade. O parlamentar assinala ainda que a redução penal abre espaço para discutir também novos direitos aos jovens, como uma permissão para dirigir.
21: A repórter Paula Bittar acompanhou a votação na CCJ e tem mais informações sobre as discussões em torno da proposta.
23: A Comissão de Constituição e Justiça da Câmara aprovou por 44 votos a 18 a proposta que reduz a maioridade penal dos atuais 18 para 16 anos de idade. Atualmente, jovens que cometem infrações graves cumprem medidas socioeducativas de internação por no máximo 3 anos. A proposta principal previa originalmente a plena maioridade civil e penal aos 16 anos. Isso significa que, além de responderem por crimes como adultos, os jovens passariam a ter todos os direitos da vida adulta, como casar, celebrar contratos e dirigir. O texto tornava ainda o voto obrigatório aos 16 anos e reduzia a idade mínima para se candidatar a cargos como de vereador. Mas o relator da medida na CCJ, deputado Coronel Assis, do PL de Mato Grosso, retirou as modificações na esfera civil, prevendo exclusivamente a punição criminal de jovens acima de 16 anos. Assis explicou que retirou a parte dos direitos civis para garantir que o texto tratasse de apenas um assunto, evitando, segundo ele, confusão jurídica. Além da proposta principal, ele também apresentou parecer favorável a outras duas propostas que estavam sendo analisadas em conjunto. Uma delas sugere a redução da maioridade penal apenas em casos excepcionais, como crimes hediondos ou crueldade extrema, após a avaliação técnica do jovem. Já a outra propõe a redução geral para 16 anos em todos os crimes e estabelece que adolescentes de 12 a 16 anos também respondam criminalmente se cometerem crimes com violência, grave ameaça ou contra a vida. Segundo o Coronel Assis, a aprovação das propostas atende à vontade da população.
24: Representantes do povo não querem fazer a vontade do povo. Qual que é a lógica? A lógica do sentimento, né, de clamar por justiça que a pessoa tem em ter um ente querido sendo vítima de homicídio por uma pessoa de 18, 19 anos ou de uma pessoa de 17 ou 16 anos.
23: A deputada Sâmia Bonfim, do PSOL de São Paulo, por outro lado, criticou as mudanças feitas por Coronel Assis. Segundo ela, o texto original era menos pior.
3: Porque ao menos nele tinha uma redução da maioridade, não só do ponto de vista penal, mas também do ponto de vista eleitoral. Nessa, ele restringiu somente para penal. E por que que é uma aberração? Porque ele vai ser tratado como adulto do ponto de vista penal, mas do ponto de vista civil, ele vai seguir sendo lido, tratado pela justiça brasileira como um adolescente que ele é.
23: O deputado Tadeu Venere, do PT do Paraná, citou dados de um levantamento nacional de 2023 para explicar que a minoria dos jovens infratores, 12%, cometem assassinatos. Segundo ele, a justificativa de que é a população quem pede a mudança não é suficiente.
4: A população pede muitas vezes que o Congresso e aqueles que roubam aqui dentro, inclusive no Congresso, também sejam presos e nem por isso são presos. A população pede que nós não tenhamos mais emenda parlamentar, que o povo quer, nessa hora não vale.
23: O deputado Mendonça Filho, do PL de Pernambuco, lembrou que uma outra proposta de mesmo teor já foi aprovada na Câmara, mas arquivada no Senado.
5: E eu, mais uma vez, defendo a PEC da redução da maioridade penal. A sociedade brasileira hoje se vê sitiada pelo crescimento da violência. 25% da população brasileira hoje vive sob a influência direta de milícias, do tráfico de drogas e das organizações criminosas que dominam territórios. E, infelizmente, boa parte do exercício do comando dessas organizações criminosas se faz, inclusive, com aliciamento de menores de 18 anos.
23: A análise da proposta que reduz a maioridade penal pela Comissão de Constituição e Justiça é apenas o primeiro passo da análise do tema na Câmara. A proposta ainda precisa passar por uma comissão especial e pelo plenário em 2 turnos de votação. Da Rádio Câmara de Brasília, Paula Bittar.
6: Turismo.
8: Bacelar do PV da Bahia relata que a Comissão de Turismo debateu o impacto na reforma tributária sobre o transporte aéreo internacional. O deputado cobra do governo federal uma solução para evitar o encarecimento das passagens devido à cobrança integral sobre o setor.
25: Bacelar avalia que o aumento da tributação ameaça o crescimento do turismo em um momento de recorde na entrada de estrangeiros no Brasil. Ele também alerta que o custo maior no transporte aéreo pode afetar cargas, empregos e produtos que chegam ao consumidor.
6: Desenvolvimento Regional.
8: Átila Lins, do PSD, celebrou a entrega da nova Praça de Nossa Senhora de Guadalupe, em Fonte Boa, no Amazonas. A obra de revitalização do espaço público foi realizada com recursos de emenda do deputado no valor de R$1 milhão.
25: Átila Lins registra a emoção de entregar uma obra em sua região de origem. Saúda a população e as lideranças presentes à festa ocorrida no dia 6 de junho e anuncia novos projetos, como a construção de uma maternidade e de um balneário público para melhorar a vida das pessoas de Fonte Boa.
8: A cidade de Guarabira, localizada na região do Brejo, na Paraíba, vai ganhar um centro da Fundação de Apoio às Pessoas com Deficiência. É o que promete Ranieri Paulino, do Republicanos, que atuou na mobilização popular para eleger a obra como prioridade no orçamento estadual.
25: Segundo o congressista, o novo polo da FUNAD vai evitar que pacientes de cidades vizinhas viajem até 5 horas para fazer terapia na capital paraibana. Ranieri Paulino reforça que a medida garante mais qualidade de vida e saúde para as pessoas com deficiência.
6: Relações Exteriores.
8: A Câmara aprovou acordos comerciais do Mercosul com Singapura e 4 países europeus. O repórter Antônio Vital acompanhou a votação.
26: A Câmara dos Deputados aprovou 2 acordos comerciais assinados pelos países do Mercosul, um deles com Singapura e outro com 4 países europeus, Islândia, Liechtenstein, Noruega e Suíça. Os 2 acordos abrem mercado para produtos e serviços brasileiros na Ásia e Europa. O acordo com Singapura cria uma área de livre comércio entre o país asiático e a Argentina, o Brasil, o Paraguai e o Uruguai. É o primeiro acordo comercial do bloco com um país da Ásia. De acordo com o texto, Singapura se compromete a conceder isenção tarifária imediata e integral sobre a totalidade dos produtos exportados pelo Mercosul. Já o Mercosul se compromete a eliminar tarifas sobre 95% de seus produtos e serviços, de maneira escalonada e o prazo de 15 anos. Ficam fora da isenção tarifária as máquinas, plásticos e aparelhos óticos, fotográficos e cinematográficos produzidos em Singapura. Singapura é o 8º destino das exportações exportações brasileiras no mundo e segundo maior na Ásia, atrás apenas da China. Ao mesmo tempo, tem investimentos no Brasil em setores como construção naval e transportes, serviços financeiros e comunicações. O relator da proposta na Câmara, deputado Kim Kataguiri, do Missão de São Paulo, defendeu o aumento da relação comercial do Mercosul com Singapura.
0: Um país que é exemplo, o Sudeste Asiático é a região hoje do mundo, uma das regiões que mais crescem, exemplo de desenvolvimento, o Brasil tem muito a aprender com isso, esse é um acordo extremamente benéfico, inclusive mais benéfico para nós do que para Singapura. A gente precisa se libertar da dependência que nós temos de determinados polos econômicos e nos relacionarmos com a maior parte de atores políticos e econômicos possível do mundo, portanto, o maior número de parceiros comerciais que a gente puder, melhor.
26: A Câmara também aprovou o texto do Acordo de Livre Comércio entre o Mercosul e quatro países da Associação Europeia de Livre Comércio, Islândia, Liechtenstein, Noruega e Suíça. O texto complementa o acordo firmado entre o Mercosul e a União Europeia e abre um mercado de 15 milhões de pessoas com comércio de quase 500 bilhões de dólares por ano. O acordo permite redução tarifária sobre 97% de toda a exportação entre os dois blocos econômicos. O relator do texto da Câmara, deputado Davi Soares, do Podemos de São Paulo, reforçou a importância do acordo.
1: Um projeto tão importante dessa envergadura que venha complementar o que já se iniciou com o acordo Mercosul e União Europeia. Com a aprovação do mesmo, nós fechamos aquela área e abrimos zonas para o exportador brasileiro continuar a ter um desempenho brilhante.
26: Os dois acordos prevêem salvaguardas, como a suspensão temporária das isenções no caso de aumento súbito de importações ou ameaças à indústria nacional. Tratam ainda de normas de defesa sanitária para evitar a adoção de barreiras comerciais injustificadas. Também regulam o comércio de serviços, regras para o comércio eletrônico, acesso a compras governamentais e tratamento diferenciado para micros, pequenas e médias empresas. Os textos dos acordos do Mercosul com Singapura e os quatro países europeus seguiram para análise do Senado. Da Rádio Câmara de Brasília, Antônio Vital.
2: Educação.
25: Paulo Marinho Júnior, do PL do Maranhão, cobra explicações da Prefeitura de Caxias, no leste do estado, sobre a aplicação de recursos federais para a educação. O deputado afirma que escolas e creches continuam em más condições, mesmo após repasses do Fundeb e de pagamentos de precatórios.
7: Paulo Marinho Júnior relata falhas em serviços essenciais da rede municipal, como merenda escolar e transporte de alunos. Ele pede atuação de órgãos de controle para verificar as condições das unidades e a aplicação do dinheiro reservado às reformas.
22: Direitos Humanos.
25: Carla Dixon, do PL do Rio Grande do Norte, pede urgência na aprovação de projeto que institui o Auxílio Mãe Atípica, destinado a apoiar mães ou responsáveis por crianças e adolescentes com deficiência severa ou transtorno do espectro autista.
7: Carla Dixon afirma que muitas mães têm de abandonar o trabalho para acompanhar filhos que dependem de atenção permanente, prejudicando a renda familiar. Ela ressalta que a proposta combina apoio financeiro e atendimento psicossocial para quem assume a rotina de cuidado.
25: Luiz Couto, do PT da Paraíba, apoia projeto que determina a simplificação das informações nos rótulos dos alimentos para facilitar a compreensão dos consumidores. Para ele, a medida está diretamente ligada ao direito constitucional à informação, garantindo também a liberdade de escolha.
7: O texto, segundo Luiz Couto, é amplamente respaldado por evidências científicas que associam a clareza de informação à saúde pública. O parlamentar destaca ainda que a matéria aborda a necessidade de uma transição sobre a forma como o país lida com a segurança alimentar.
25: Termina agora o Jornal Câmara dos Deputados, produzido pela Rádio Câmara, com trabalhos técnicos de Everson Urani e apresentação de José Carlos Andrade e Márcio Aquilissardi. Uma boa noite para você.
7: Uma ótima noite. A Voz do Brasil volta amanhã.
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0: 10 e 2.
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0: 10:05.
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0: 10 e 10.
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19: Delação premiada, segundo o Alorino.
20: Sabe que quem inventou a delação premiada foi minha mãe.
21: Ah, é?
20: É porque a minha mãe falava assim, viu? Vá lá ver se teu pai tá no bar. Vá lá e me conte que eu te pago um x-salada. Oh. Isso é delação premiada.
19: Isso.
22: É verdade.
20: Aí eu ia no bar, meu pai tava lá.
19: Uhum.
20: Aí eu lembrava de um gesto que a mãe fazia quando a mãe ia buscar o pai no bar.
19: Uhum.
20: Que quando a mãe ia, ela só fazia assim, ó... Ah!
19: E batia na perna, dava um.
20: Mas grito, era
19: na...
20: uma só, o pai vinha embora. Aí ela mandou, eu falou, vai lá, ver se vai. Eu falei, vou copiar a mãe, né?
19: Vou copiar a mãe.
20: Pai!
19: Chegou lá, bateu na perna. E nada.
20: Pai!
19: E nada, batia de novo e nada.
20: Ele não quer vir, mãe. Pai! O pai falava, vem aqui. Hã? Vem aqui.
19: É.
20: Mas o pai não vai bater? Vai dar sorte, vem aqui.
19: Vai dar sorte.
20: Chegava lá, o pai falava, mãe, tua mãe mandou você buscar? Mandou. Então pega um salada pra você aí. Meu pai inventou a corrupção.
19: Chega na certa idade que é assim. Quando o fanho arrasa no karaokê, você já viu o fanho cantando?
22: O fanho no karaokê?
19: Fanho cantando.
22: Eu não vi.
19: Não?
22: Não vi.
19: Gago a gente já viu cantar.
22: Gago eu já vi. Fanho não.
19: Um gago famosíssimo nós conhecemos.
22: Ah, é verdade.
19: Faz um famosíssimo.
22: Armandinho.
19: Armandinho. Vamos lá. Fanho, quando fanho arrasa no karaokê. Vamos ver.

0: Pois é, mais uma.
1: Oi, amiga. Ah, não sei não, amiga, vou perguntar.
0: A mulher tá dentro de casa, o marido sentado no sofá, de boa, e a mulher vem com o celular.
1: Oi, amiga.
2: De boa.
0: De boa.
1: Ah, não sei não, amiga, vou perguntar aqui pro Guilherme.
3: Bem louco.
1: Amor, você sabe o preço da cerveja no cabaré?
4: Sim, é 22, na quarta fica por 14.
2: Meu Deus, como você é burro, cara.
0: Agora a alma dele saiu do corpo e tá falando com ele.
2: Burro, burro, burro.
5: Micharia.
2: Tem que se fuder mesmo.
0: Tem que se fuder a alma dele.
2: Pensa, fala sem pensar. Já era.
0: É, meu amigo. 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

0: Olha o Moreira do Traje a Rigor participando com a gente.
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0: 10h48.
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0: 11 e 16.
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0: 11:20.
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3: O básico bem feito funciona. Você está procurando por uma fórmula mágica para ter mais saúde? Hoje eu quero te lembrar algo muito importante. O básico bem feito funciona. Beber mais água, dormir melhor, consumir alimentos naturais, praticar atividade física, controlar o estresse, continuam sendo algumas das estratégias mais eficazes para melhorar a saúde. Muitas pessoas procuram soluções complexas, fórmulas mágicas, coisas rápidas, quando os melhores resultados costumam vir da constância nas pequenas atitudes. Não subestime o poder dos hábitos diários. Me siga nas redes sociais, @NutriKerlinZanongobi.
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0: 11:33.
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0: 11:49.
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0: 11:56.
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0: 11:56. 11:56.
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1: 5 horas, muito bom dia. Estamos começando mais um programa Nativismo, aqui pela rádio Top 104 FM, São Miguel do Oeste, Santa Catarina, Brasil, e também retransmitindo pela rádio Iaboti 99.3 FM em São Pedro, província de Misiones, da Argentina. Programa Nativismo vai ao ar de segunda a sábado, das 5 da manhã até 15 para as 8 da manhã. Então você que está com o rádio ligado, você que está me acompanhando aí pela internet, um bom dia. Lembrando que a partir das 6:30 da manhã, também transmissão pelo Facebook. Então um bom dia, uma boa quinta-feira, hoje dia 11 de junho de 2026. E vamos começar a nossa programação com a oração da serenidade. Concedei-nos, Senhor, a serenidade necessária para aceitarmos as coisas que não podemos modificar. Coragem para modificar aquelas que podemos. E sabedoria para distinguir umas das outras. 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Então a todos mais uma vez o nosso muito bom dia. 5 horas 2 minutos, temperatura marcando nesse momento aqui no estúdio 13 graus. Saudoso Teixeirinha canta Querência Amada.

José Mendes Júnior cantou para nós Prece. E o saudoso Teixeirinha cantou Querência Amada. É o nativismo. Agora então vamos à previsão do tempo para ver, segundo o Clima Tempo, como o tempo vai se comportar de hoje até domingo. Portanto, hoje, quinta-feira, dia 11, sol com muitas nuvens, chovendo rápido durante o dia e a noite, podendo chover 14,7 milímetros. Temperatura mínima, 12 graus. E a máxima, 18 graus. A temperatura nesse momento no estúdio está marcando 13 graus centígrados. Vamos ver a previsão do tempo para amanhã, sexta-feira, dia 12. Pode chover 5,2 milímetros. Temperatura mínima, 12 graus. E a máxima, 16 graus. Previsão para sábado, dia 13, tempo bom. Temperatura mínima 10 graus, máxima 18 graus. Previsão para domingo, dia 14, também tempo bom. Temperatura mínima 11 graus, máxima 17 graus. Então esta é a previsão segundo o Clima Tempo. Vamos recapitular? Então vamos lá. Então, segundo o Clima Tempo, marca que hoje, quinta-feira, pode chover 14,7 milímetros. Sexta-feira pode chover 5,2 milímetros. Sábado, tempo bom. Domingo, também tempo bom. Esta é a previsão, segundo o Clima Tempo. 5 horas, 11 minutos, temperatura, nesse momento, marcando 13 graus. Saudoso Gildo de Freitas canta Baile do Chico Torto.

0: E o saudoso Gildo de Freitas canta para nós Baile do Chico Torto.
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0: 5 horas 13 minutos, temperatura 13 graus.
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0: Muito bom dia, meus amigos. Agora são 5 horas 15 minutos, temperatura marcando 13 graus. Jarry Terres canta Campo Afora.

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0: Garotos de Ouro cantaram para nós Irmãos e Amigos. Também cantou para nós João Luiz Correia, Marcas do Tempo. E o Jarre Terres cantou Campo Afora. BPI 5:27, temperatura 13 graus.
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Quero mandar uns abraços aí pro pessoal que tá nos acompanhando através do rádio ou através da internet. Meu amigo Doca Rossi, como é que tá, Doca? Tudo certo? Então, Wilson Waite, meu amigo, quanto tempo? O homem dos Feno, lá na linha Dois Irmãos. O Fabiano Klein. O Jair Finato. O Guilherme Gomes de Oliveira. Daniel Luz Pereira. O José Veríssimo Brizola, o Zeca Brizola. Como é que tá, professor? Tudo certo? O Alves José. O Dino Silva. A Clarice Fátima Zorzo Vronsky. Como é que tá, Clarice? Bom dia. Grande abraço. E vamos trazendo o Jairo Lopes cantando Mulher Briguenta.

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0: Grupo Querência cantando Vaneira, a Moda Véia. E também cantou Jairo Lopes, Mulher Briguenta. É o nativismo. 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
0: 5:40, temperatura 13 graus. Grupo Alma do Pampa canta Matando Saudades.

0: Cristiano Quevedo cantou Meu Pingo. Também cantou para nós aí o grupo Madrugada, Bamo que Bamo, Meu Cavalo. Elton Saldanha cantou Meus Predicados. E o grupo Alma do Pampa cantou Mateando Saudade.
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0: 5 horas 54 minutos, temperatura 13 graus.
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2: Muito bom dia, meus amigos. Agora são 5 horas 59 minutos. Temperatura marcando nesse momento 13 graus centígrados. E vamos trazendo música. Vamos trazendo o Abramo Machado e o Felipe Araújo cantando De Estampa Campeira.

0: Canarinho e Beija-Flor cantaram para nós Coisas do Meu Rincão. E o Abramo Machado e o Felipe Araújo cantaram De Estampa Campeira. Seis horas, sete minutos, temperatura 13 graus.
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7: Muito bom dia, meus amigos. Agora são 6h13, a temperatura marcando 13 graus nesta manhã de quinta-feira, hoje dia 11 de junho de 2026. Vamos para os abraços. Abraço aí para a minha amiga Jaci Grotti, a Valdete Fátima Pedroso, Doca Rossi, Léo Dalpícola, Leandro Hack, o Vanderlei de César, o Ricardo Scholl, a Ivonete, a Ivone, Cleocir Moraes, o Jair Ávila, o Wilson Eite, a Isete Garcia, a Sidmara Simeone, o Laércio e Juliane e os demais amigos aí, um bom dia, uma boa quinta-feira. Jorge Guedes canta para nós Bagual de Corredor.

0: O saudoso João Chagas Leite cantou para nós Ainda Existe Um Lugar. E o Jorge Guedes cantou para nós Bagual de Corredor. Top 6 horas 24 minutos, temperatura 13 graus.
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Marcando nesse momento 13 graus centígrados. Sou Rudimar Francisco, estou apresentando o programa Nativismo, aqui pela Rádio Top 104 FM, São Miguel do Oeste, Santa Catarina, Brasil, e também retransmitindo pela Rádio Iaboti 99.3 FM em São Pedro, província de Misiones, Argentina. O programa Nativismo vai ao ar de segunda a sábado, das 5 da manhã até 15 para as 8 da manhã. Então, você que está com o rádio ligado desde as 5 horas, ou me acompanhando aí pela internet, e a partir de agora me acompanhando pelo Facebook, um bom dia, uma boa quinta-feira, hoje, dia 11 de junho de 2026. Então, um abraço aí para todos, muito obrigado aí pela companhia. Já está por aqui me acompanhando, né? Aqui pelas redes sociais, o Ricardo Scholl, a Jussara Prestes, e também aí um abraço para toda a equipe aí de colaboradores da Fábrica de Bombachos da Parceria lá em Guaraciaba. A Jaci Grote, o Patrício Diniz da Silva, também o Ayrton Caney, Moisés Boff, Vander Gruber e a Dona Dulce, a Cleide Roya de São João do Oeste, Francisco Ziles, Doca Rossi e os demais amigos, e um bom dia a todos. Uma boa quinta-feira. Lisandra Amaral canta para nós. Firma Rédia Marcolino.

0: Agora são 6 horas 36 minutos, temperatura está em 13 graus. 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
0: 6:42. A temperatura está em 13 graus centígrados nesta manhã. Vamos para os abraços. Um abraço aí para o meu amigo Leonir Vendramin. O Nilo, como é que tá, Nilo? Ayrton Caney, Jair Piscinini, Vander Gruber, Dona Dulce e os demais amigos aí que estão sempre nos acompanhando. Meu amigo Pereira. Pereira também é comunicador aqui da Rede Peperi de Comunicação, apresenta o programa Saudades da Querência, todos os sábados à tarde, das 15 às 16 horas, pela 99.9 FM. Então, um abraço para você, Pereira, e um bom programa sábado, né? Os monarcas cantam para nós no Império das Estâncias.

0: Fandangando, companheiro Ré.
1: O grupo Querência cantou para nós De Fogões Invernias. E os monarcas cantaram No Império das Estâncias.

0: 6:50, temperatura 13 graus. 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
12: Muito bom dia, meus amigos. Pontualmente 7 horas da manhã, temperatura 13 graus centígrados. Um abraço aí pro meu amigo Euclides Antônio Chiesa, Vanirto Conrad, Leonir Vendramin, o Nilo, Ayrton Caney, Jair Piscinini. Também um abraço lá pro meu amigo Jonathan, que é lá do Lavacar do Maninho, né? Tem o Jonathan e tem o Maninho. Tem o Lavacar do Maninho lá em Juiz de Cerqueira. E o Jonathan está de aniversário de hoje, no dia de hoje. Então, parabéns, Jonathan, pelo seu aniversário. Muita saúde, muita paz, muitas felicidades. E que o patrão velho continue abençoando a você e a tua família. Tá bom, meu amigo? Grande abraço. Se sair festa, pode me chamar que eu vou. E vamos de música. Galopão do Pampa canta Repontando o Gauchismo.

0: Galpão do Pampa cantando para nós, repontando o gauchismo. Aqui recebi um chasque do meu amigo Cristiano Wertel. Fala aí, Cristiano, bom dia!
1: Bom dia, Rudimar, tudo certo? Estamos na lida, chuvinha, ceração e estamos na estrada, né? Só nas correrias. Abraço pro amigo!
0: Abraço, Cristiano, bom trabalho! Fazer o que, né, tchê? É inverno, temos que pelhar. Também um abraço aí para o meu amigo Gilmar, o Beiço, vice-patrão do grupo de cavalarianos também, que está nos acompanhando. Um abraço para ele e para a família também. E os garotos de ouro cantam para nós, do Brasil à Argentina.
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0: Garotos de Ouro cantando para nós do Brasil à Argentina. Sete horas, 9 minutos, temperatura 13 graus. 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
0: Muito bom dia, meus amigos. Agora são 7h16, temperatura 14 graus centígrados nessa manhã. Um abraço aí pro meu Ademir Celupe. Como é que tá, Ademir? Tudo bem? Ademir falando que lá no litoral tá chovendo, né? Aqui também tá uma garoa, rapaz. Tá uma neblina aqui. Garoa, choveu a noite toda praticamente. Mas que nada, faz parte, né? Jamir Okai, como é que tá, Jamir? Tudo certo? Um abraço também para o Paulo Schenato, para o Diego, também aí a toda a equipe de colaboradores da RD Tintas, um bom dia para vocês. Vanderlei Flores, Wilson Lehmann, a Rosana Finvatcher, o seu José Paulo Vatcher, Thay Agostini, o Paulo D'Agostin, o meu amigo Dr. Jardeles Brus e a família estão indo para Chapecó nesse momento, estão se deslocando para Chapecó. Bom dia, boa viagem para vocês aí. E aos demais amigos que estão aí trafegando pelas rodovias do Extremo Oeste Catarinense, pela BR-163, BR-282, uma boa viagem para todos, bastante cuidado, bastante cautela, tá? E uma boa viagem para todos. José Cláudio Machado canta para nós, Poncho Molhado.

60 nesta hora. 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

0: José Cláudio Machado cantou para nós Poncho Molhado.
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0: 7 horas 21 minutos, temperatura 14 graus. 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
0: Muito bom dia, meus amigos. Agora são 7 horas 29 minutos. Temperatura marcando 14 graus centígrados nesta manhã. E vamos trazendo o Prisca Greco cantando para nós. Poncho Miliqueiro.

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Prisca Greco cantando para nós, Poncho Miliqueiro. 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
0: 7 horas 40 minutos, temperatura 14 graus. E vamos trazendo música, vamos trazendo para cantar para nós aí o Walter Moraes. Primeiramente, um abraço para minha amiga e a nobre vereadora, a Daiane Demarque, que está nos acompanhando. Também a Sandra Paz, Andréa Correia, o José Marcos Lopes e a Dona Sheila, Moisés Boff, também a Marta Klauk e os demais amigos, um bom dia a todos. Walter Moraes canta para nós, Dia de Chuva.

sou mais um. Muito bem, meus amigos, estamos chegando a mais um final do programa Nativismo. Agradecendo a você que está me acompanhando pelo rádio desde as 5 horas da manhã ou pela internet e a partir das 6:30 da manhã também me acompanhando pelo Facebook. Muito obrigado, desejando a todos uma ótima quinta-feira. 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Todos mais uma vez, um grande abraço do Rudimar Francisco, uma ótima quinta-feira e até amanhã.

0: 7h45, temperatura 13 graus. 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
13: Oi, bom dia para você, são 8:03. Manhã de quinta-feira, 11 de junho de 2026, 12 graus de temperatura em São Miguel do Oeste. Manhã de tempo instável, chove em todo o oeste, extremo oeste catarinense. Aliás, um volume bom, né? De chuva até agora. Oi, eu sou Gelson Silva, tô chegando para ficar com você até o meio-dia aqui no Som da Top 104. E a partir de agora a gente vai voltar no tempo, trazer para você um pouco da história, da memória da Top 104, edição 1 de hoje. 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

0: a rádio é top, Detonautas, o inferno são os outros. E Cachorro Grande, sinceramente, abrindo um pouco da história, da memória da Top 104, a edição onde hoje, com o patrocínio de Refrigeração Spengler, CJM Construtora Incorporadora, CDR São Miguel do Oeste e Instituto Bela Visão. Top 104, são 8 horas e 11 minutos em junho. 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

0: A minha rádio é top, esse é o Top List Maroon 5 com Misery aqui na programação da Top 104. Na manhã de quinta-feira com Refrigeração Spengler, CJM Construtora Incorporadora, CDL São Miguel do Oeste, Instituto Bela Visão, os nossos patrocinadores na manhã de quinta-feira, na manhã de Top List. 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
0: 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Temperatura em São Miguel do Oeste está em 13,5 graus. 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
13: Welcome. 8 horas e 37 minutos, de volta com o Top

0: fechando o Top List no som da Top 104 para More Com You Somebody. 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Hora do intervalo da Top 104. 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Temperatura em São Miguel do Oeste está em 14 graus. 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
0: Muito bem, bom dia pra você. São 8 horas e 50 minutos, 14 graus a temperatura em São Miguel do Oeste. Vem aí o Dia dos Namorados. É amanhã, uma data especial, data importante. 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
0: Top 104.
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5: Oi, bom dia pra você, são 8 horas e 59 minutos, manhã de quinta-feira, 11 de junho de 2026. De tempo instável com chuva em todo o oeste, extremo oeste catarinense, 14 graus de temperatura. E aí, como é que você tá? Tudo bem contigo? Legal, então tá tudo bem comigo também, eu sou Gelson Silva. Em sintonia com você sempre até o meio-dia aqui no Som da Top 104. 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Bora juntos fazer a programação da Top 104. O WhatsApp da Top é o 991711049 e quem faz a programação é tu.

0: manhã, Rádio é Top, Hugo Henrique, Léo Foguete. Terminou pra quê? Cleiton Romário, Zé Felipe, Se Eu Te Perdoar.
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0: 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Top 104, 9 horas e 6 minutos. 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
6: Minha rádio é top, 9 horas e 13 minutos, manhã de quarta-feira, de tempo, quarta-feira não, hoje já é quinta-feira, 11 de julho. Tempo instável, chove em São Miguel do Oeste, a tendência é que hoje a gente ainda tenha essa chuva toda, né? Mas a partir de amanhã, já é pra ter tempo bom aqui no Oeste, Extremo Oeste Catarinense. 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

0: Sora Top 104, Zenato e Cristiano, cadeira cativa, Péricles e Ana Castela, simplesmente acontece, 9 horas e 20 minutos, amanhã de quinta-feira, você tá ligado no Sora Top 104, deixa eu lembrar pra você que você pode iluminar e deve iluminar o seu projeto com a Macari. 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

Papi, Lola Young, Messi, Anitta. E Ponto de Equilíbrio, Deus Existe. E Gustavo Lima, Assunto que Dói, aqui na programação Top 104, 9 horas e 30 minutos, tempo instável, chove no sul do mundo. 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Top demais. 9h32.

0: certo, né? 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
1: Luan Santana e Léo Foguete.

0: Taylor Swift, The Fade of Philia, Os Garotinhos, Marina Senna se joga, Luan Santana e Léo Foguete, Dona, foi o que rolou na programação da Top 104. 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Que começa hoje e o Brasil estreia sábado. Vai Brasil, vai Brasil. Vamos torcer, né? Com certeza a nossa seleção podia surpreender. A gente já pensou, cara? Já pensou? Que legal. 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A gente tá rolando. 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É o seguinte, a temperatura em São Miguel do Oeste é de 12 graus e meio. 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
4: Você já ouviu falar da maca peruana? Com o Dia dos Namorados chegando, quero falar sobre um dos alimentos conhecidos quando o assunto é energia, disposição e vitalidade. A maca peruana é uma raiz que é rica em vitaminas, minerais, compostos bioativos. Ela é muito utilizada para auxiliar na disposição física, mental, ajuda na prática de atividade física, ajuda a reduzir a sensação de cansaço e também contribui para a libido e vitalidade de homens e mulheres. Pode ser encontrada em cápsulas ou em pó. Quando em pó, uma sugestão é utilizar uma colher de chá ao dia, junto com frutas, vitaminas, shake ou iogurte, ou até mesmo misturar com um pouco de água. Mas lembre-se, nenhum suplemento substitui uma alimentação equilibrada, atividade física, sono, qualidade de vida e o controle do estresse. Quer saber mais sobre a maca peruana, como você pode usar, qual é a quantidade adequada para você, ou até mesmo elaborar um cardápio personalizado? Entre em contato. 499-8887-6029.
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27: É. E aí?
28: Depois de tardezinha, vou tomar uma coca em algum lugar? Fazer o que hoje?
27: Pois é, mano.
29: Depois
27: coca.
29: De tá.
30: Eu acho muito.
27: É
30: errado.
27: A veinha.
30: É um crime. A mulher fazer, querer segurar o homem sexta, sábado.
27: É, aí. Ah, isso é aí. Verdade.
30: O dia do homem farriar, brincar.
27: É.
30: Mas a mulher, que negócio segurar o homem? Pra quê mesmo?
27: Pra quê mesmo?
30: Quando ele chegar de manhã, ela faz um cafezinho, tá aqui.
27: Aí.
30: Faz um caldinho.
27: Aí.
30: Beber um caldinho.
27: Olha aí, conselho.
30: Porque o homem tem, né? Nossa. Tem que brincar, rapaz. Tem que sexta, sábado e domingo.
31: Acaba
30: tem que
31: sair pelo
30: mundo, brincar, falar.
27: Olha aí, viu?
30: É a mulher em casa.
31: Esperando, né?
30: Esperando.
27: Olha aí, ó, viu? Aí, ó.
30: O marido chegar, pá. Aqui, meu, é um cafezinho.
27: Você
30: tá cansado.
27: Tá cansadinho.
30: Um cafezinho. Um caldinho.
27: Caldinho. Pra fortalecer um caldinho,
30: Se aquece, vai dormir.
27: Se aquece.
30: Amanhã é um novo dia.
27: Olha aí, ó. É, viu?
31: Se assim,
30: não,
31: né?
30: É pra ser assim.
27: Tem que ser assim.
30: É errado.
27: A mulher tá errada.
30: Demais. O certo é esse, do jeito que eu tô te dizendo.
27: O certo é esse aí,
30: a
27: viu?
30: A mulher tem que liberar o homem sexta, sábado, domingo pra brincar.
27: Chega a hora
30: que ele quiser, chega às 5 horas. Opa, meu velho, chegou. Que cafezinho, bom. Que bom.
27: Aí, viu?
30: Chegou. Vai dormir. Tá cansado, vou fazer um caldinho logo. Faz um caldinho, bebe.
27: Olha,
29: fazer o caldinho.
27: Ele mandou aquele áudio e vídeo que já é antigo pra caramba, cara, muito antigo.
29: Qual é o áudio?
27: Mas ele, em certos momentos, eu me lembro desse áudio e vídeo, eu acho que vocês vão lembrar também, a audiência também vai lembrar, porque tem horas que a gente pensa bem assim mesmo.
32: Ah, pra melhor, com certeza, que a gente ia mudar melhor, que já tava bom.
1: É. Diz que a mudança pra melhor, não tava muito bom. Tava meio ruim também. É. Tava ruim. Agora parece que piorou. É. Dá pra melhor. Com certeza que a dica ia mudar melhor, já tava bom.
5: Diz
1: que
5: a mudança
1: pra melhor, não tava muito bom. Tava meio ruim também. Tava ruim. Agora parece que piorou.
5: Parece que piorou.
27: Não, não, não tem vezes na vida que é assim, cara.
6: Quase todo dia.
27: Cara, pois é.
5: Tem quase todo dia.
27: Fala, Luiz.
8: Viu, Gelson? Esse cara aqui profetizou a semana de vocês no Bem Louco.
5: É bem. É isso aí.
27: Exatamente isso aí, cara. Parece que tá. É verdade. Você ouviu na Top 104 Rapidinhas do Bem Louco. 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
3: Oi, bom dia pra você, são 10 horas e 38 minutos. Temperatura em São Miguel do Oeste, 14 graus. 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
3: É hora de a gente interagir com a audiência da Top 104 e premiar também. Você
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0: Duas músicas que a gente coloca pra você. Você vai escolher a música 1 ou a música número 2 e fica concorrendo a ingresso pro cinema mais milkshake, chiquinho e sorvete, tá? 991711049. Música 1 é essa aqui, ó. Impossible to tame. David Guetta e Teddy Swims com Gone, Gone, Gone. E a música 2 é essa aqui, ó.
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0: Maneva, me leva, me leva, me leva.
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0: 991711049, David Guetta.
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0: Gone, Gone, Gone, oh, me leva com Maneva.
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0: Intermusic no Sonora Top 104, Maneva, Me Leva e David Guetta com Gone, Gone, Gone. Já já a gente tem o resultado que tu indicou no WhatsApp da Top 104, 99171-1049. 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Bora pro resultado do Intermusic, quem está bem nessa edição, que acaba de faturar, então, o ingresso pro cinema mais milkshake. É a Aline Rodrigues da Silva. Aline Rodrigues da Silva tem que passar aqui na Top 104 em horário comercial para retirar os teus prêmios, tá bom, Aline? E a música vencedora é essa aqui, ó.
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0: Rádio Top, David Guetta, vencedora do Inter Music na programação da Top 104 na manhã de quinta-feira. Temperatura em São Miguel do Oeste em 14 graus. 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

0: Oi, bom dia pra você, são 11 horas e 8 minutos. Manhã de quinta-feira, 11 de junho de 2026, de tempo instável, com chuva em São Miguel do Oeste. Mas aqui na Top 104, o tempo é bom todo o tempo. E aí, como é que tu tá? Tudo bem contigo? Legal, então tá tudo bem comigo também, eu sou Gelson Silva. Em sintonia com você sempre até o meio-dia aqui no som da Top 104. 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E a gente fala pelo 104,9, a nossa frequência clássica no FM, para todo o Grande Oeste de Santa Catarina, parte do Noroeste do Rio Grande do Sul, Suroeste do Paraná e pro mundo todo no peperi.com.br. Estamos de volta, né? 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

0: Bruno Mars, I Just Mine, Vitor Clay, Carta Marcada e Ana Castela. É que eu não te esqueci. Abrindo o Top Sucesso, o primeiro bloquinho fechou, né? Do Top Sucesso. 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A temperatura em São Miguel do Oeste é de 14 graus e a Supremos, empresa especializada em higiene e limpeza industrial, comercial e doméstica, atende toda a região oeste, extremo oeste catarinense, com entrega própria noroeste do Rio Grande do Sul, sudoeste do Paraná também. 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Top 104, 11:22. 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
4: A minha rádio é top, 11 horas e 36 minutos. Temperatura em São Miguel, 14 graus. 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

0: Top Detonautas Rádio Love Nacional. Menos é mais. Champanhe, Jonete e Frederico toca aquela. Pra fechar o Top Sucesso, a lista das mais pedidas, destaques e novidades manhã de quinta-feira, edição dessa quinta-feira de chuva, de tempo instável. Temperatura em São Miguel do Oeste em 14 graus. 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
2: Meio dia em ponto. E aí, gurizada, tudo beleza? 15 graus a temperatura no centro de São Miguel. Neblina, tempo enferruscado, né? Garoa. Mas é inverno, vamos lá, tem que aturar, vamos lá. Bom almoço pra ti que tá ligado na Top, senhor no Costa, ao vivo contigo, Topley. Segunda edição, a viagem no tempo aqui na Top vai começar agora. 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

0: 12h15, Top List com a Irina Cara, Flashdance, o remix de Scorpions para Wind of Change e Toto Africa. 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

0: Top, Top Elite, segunda edição por aqui, as velhinhas da programação da Top 104, sempre com o Neurodonte, meu amigo, uma clínica completa para você. 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

0: Tá na Top agora 12h32. 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
1: 12:42. 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Top list, último bloco, sempre com Neurodonte, uma clínica completa para você. 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

0: fechando o Top List com Bill Medley e Jennifer Warnes, The Time of My Life. Você ouviu também Spagna com Easy Lady, I've Been Losing You. Esse foi o Top List, segunda edição, sempre com o Neurodonte, uma clínica completa para você e Dr. Luciano Trombini, cirurgião do aparelho digestivo. 5 da tarde tem a terceira edição do Top List para você viajar no tempo em companhia das melhores do passado. Intervalo e a gente já volta. Tá na top agora 1 minuto para 1. 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

Maravilha, gurizada, de volta ao vivo, 13h09, temperatura agora na casa dos 15 graus no centro de São Miguel. Ótima tarde dessa quinta-feira pra você que tá ligado na Top. Só no Costa ao vivo contigo e até as duas a gente tá junto, vamos lá. Tim Sherkin, My Heart Goes Boom. Boa tarde.

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1: A 23ª Copa do Mundo começa nesta quinta-feira com o recorde de seleções. Pela primeira vez realizada em três países, a Copa do Mundo de Canadá, Estados Unidos e México tem 48 seleções com 1.248 jogadores. Os dois primeiros colocados de cada um dos 12 grupos e os 8 melhores terceiros colocados na fase de grupos se classificam para a segunda fase. A cerimônia de abertura está marcada para as 14h30. O jogo de abertura é México e África do Sul, hoje às 16h, pelo horário de Brasília. A seleção brasileira estreia sábado, dia 13, às 19h, contra Marrocos. 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

15 horas 24 minutos, tarde de quinta-feira, temperatura em 15 graus e meio no centro de São Miguel. Ótima tarde pra ti. Essa é a Top 104, sua estação definitiva, Solano Costa, ao vivo contigo até as duas. Tamo junto.

0: Tá na top agora 1h32. 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
8: 13:47. 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
0: Tá na top agora, 8 para as 2. 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

aí, beleza, grande galera, boa tarde pra você, uma excelente quinta-feira. Hoje já é dia 11 de junho, estamos aí na véspera do Dia dos Namorados. PPI Top 104. Tudo que você gosta de escutar, a gente toca aqui na programação da Top 104. Obrigado pela tua audiência, pela sua parceria sempre com a gente aqui na programação da Top 104. Te convido a ficar junto com a gente, ligado aqui na programação da Top a tarde toda. Com certeza vai ter muita coisa legal. Todas as músicas, os grandes sucessos da sua vida e as novidades que vale a pena a gente ouvir tocando aqui na programação da Top com você. E é claro que você chama aqui o tio Lucas pelo 99171-1049. Pede também a tua música favorita, aquela que não sai da tua cabeça, que não sai da tua playlist. Bota pra tocar aqui na 104.

104 e a gente ouviu Skank, Dois Rios. Teve também aqui na programação da Top Babylon to Zion com Man on the Run aqui na Top. São 2 horas e 12 minutos. 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Olha só, o sol tá querendo dar aquela espiadinha nessa tarde de quinta-feira, onde a gente já teve chuva, já teve neblina, garoa, de tudo um pouco. 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

0: Tá na Top 104, agora são 2 horas e 22 minutos nesse blocão aí, a gente ouviu Queen, Crazy Little Thing Called Love, teve a Pública com Corpo Fechado e Naked, Better Days. Olha só, tem intervalo aqui na Top 104 agora e depois a gente volta com muito mais pra ti. 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

0: São 2:37. E que bom, né, que você tá aqui com a gente na Top nessa tarde de quinta-feira, dia 11 de junho, véspera do Dia dos Namorados. E aí, já comprou presentinho pro bebê? Pro momô? Pra vida? Então, garantiu já o presente? É fazer um H aí, né? Fazer uma presença, alguma coisinha diferente, né? Valorizar. 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Uma ótima tarde para você, uma excelente quinta-feira. Hoje também é dia de cinema, dia de Cine Peperi. 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

beleza, né? A gente ouviu na top Mr. Big, Wild World. Teve também o João com Tempos de Glória aqui na programação da Top 104 junto com você. 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

0: A trilha sonora da tua vida aqui na Top 104 Detonautas, Rádio Love Nacional, Pretenders, Don't Get Me Wrong. Ó, a gente vai pro intervalo agora, mas é bem rapidão e daqui a pouquinho já volto com mais um blocão daqueles aqui na 104 pra você. Temperatura no centro da cidade, em São Miguel, agora tá... Deixa eu ver aqui, eu não menti, né? 17 graus, aí sim. 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
3: Você já ouviu falar da maca peruana? Com o Dia dos Namorados chegando, quero falar sobre um dos alimentos conhecidos quando o assunto é energia, disposição e vitalidade. A maca peruana é uma raiz que é rica em vitaminas, minerais, compostos bioativos. Ela é muito utilizada para auxiliar na disposição física, mental, ajuda na prática de atividade física, ajuda a reduzir a sensação de cansaço e também contribui para a libido e vitalidade de homens e mulheres. Pode ser encontrada em cápsulas ou em pó. Quando em pó, uma sugestão é utilizar uma colher de chá ao dia, junto com frutas, vitaminas, shake ou iogurte, ou até mesmo misturar com um pouco de água. Mas lembre-se, nenhum suplemento substitui uma alimentação equilibrada, atividade física, sono, qualidade de vida e o controle do estresse. Quer saber mais sobre a maca peruana, como você pode usar, qual é a quantidade adequada para você, ou até mesmo elaborar um cardápio personalizado? 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

Vem com a gente aqui na programação da Top 104, 3 horas e 9 minutos. Eu sou o Lucas e continuamos juntos. 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

Vai chamando a gente aí no WhatsApp 99171-1049. Programa Tua Música Favorita aqui na Top. 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A gente segue no som da Top. Clayton pediu para ouvir o YouTube, já tá rolando aí.

0: beleza, uma clássica das clássicas, tocando aqui na tarde da Top 104. O glorioso João Fernando pediu pra ouvir aqui ZZ Top com Legs. E ainda teve pro Clayton também, U2. Lá no comecinho desse bloco, Where the Streets Have No Name. E entre as duas teve o reggae do Seu Cuca, Deixa Ser. Bora pro intervalo e daqui a pouquinho já vai ter o Intermusic na 104.
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0: Agora são 3h25, boa tarde.
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1: Boa! 3 horas 29 minutos, está na hora do Inter Music dessa quinta-feira. 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Então vem comigo. No Inter Music você vai votar na música número 1 ou número 2, né? Vou tocar duas músicas bem legais. Você chama a gente no WhatsApp 991-71-1049. Escolhe sua favorita. A mais votada toca de novo. E todo mundo que participa aqui do Inter Music fica concorrendo a ingresso para o Cine Peperi e também milkshake do Chiquinho Sorvetes. Beleza? Música número 1 do Inter Music dessa tarde de quinta-feira na top pra você. Essa aqui, ó.

0: Night Till Morning. Hard on Fire. Música número 1 do Intermusic na Top. A música número 2. Jerub. Kumbaya, música número 2. Vem comigo. Você que decide a partir de agora, o Intermusic tá no ar. 99171-1049. Não esquece de mandar o nome completo votando na música 1 ou 2. Valendo!
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0: 4, a gente ouviu Jarob Kumbaya, a música número 2 do Inter Music, a número 1, Midnight, o Morning Hard on Fire. Tá na Top 104, 23 minutos pras 4 horas. 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Temperatura 16 graus. 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

0: Bora, vem comigo na Top 104. Já tá na hora do resultado do Inter Music. Agradecendo sempre, sempre, sempre a galera aqui da Top 104, os melhores ouvintes do sul do mundo. 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Já vai tocar de novo a música vencedora, não sem antes anunciar quem leva os prêmios do dia. Quem tá faturando hoje ingresso do cinema e milkshake do Chiquinho Sorvetes aqui na programação da Top é Diane Tessaro. Fala, Diane! Passa aqui na Rede Peperinho, horário comercial, para retirar os seus prêmios, tá bom? E a música vencedora já toca de novo agora, a mais votada, número 2.
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0: Engenheiros do Havaí, com a participação nos vocais da Clara Gessinger, filha do Humberto. Antes teve Outfield Your Love e Jerob Kumbaya aqui na programação da Top pra você. Tem intervalo pintando aí, na sequência já vai rolar também as rapidinhas do Bem Louco de hoje, dessa quinta-feira. Então não desgruda, não descola aqui da 104. 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Não perca! 16 graus a temperatura. 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Tá na Top, 4 horas e 2 minutos. 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
26: É. E aí?
27: Depois de tardezinha, vou tomar uma coca em algum lugar? Fazer o que hoje?
26: Pois é, uma
28: depois
26: coca.
28: Depois de tá.
29: Eu acho muito
26: é
29: errado.
26: A veinha.
29: É um crime. A mulher fazer, querer segurar o homem sexta, sábado.
26: É. Isso é aí. Verdade.
29: O dia do homem farriar, brincar.
26: É.
29: Mas a mulher tem um negócio de segurar o homem. Pra quê mesmo? Quando ele chegar de manhã, ela faz um cafezinho, tá aqui.
26: Aí.
29: Faz um caldinho.
26: Aí.
29: Beber um caldinho.
26: Aí, conselho.
29: Porque o homem tem, né? Tem que brincar, rapaz. Tem que dividir sexta, sábado e domingo.
28: Acaba
29: tem que
28: sair pelo
29: mundo, brincar, falar.
26: Olha aí, viu?
29: É a mulher em casa.
28: Esperando.
29: Olha
26: aí, ó, viu? Aí, ó.
29: O marido chegar, pá. Aqui, meu, é um cafezinho.
26: Você
29: tá cansado.
26: Tá cansadinho.
29: Dá um cafezinho. Um caldinho.
26: Caldinho.
28: É bom.
26: Pra fortalecer um caldinho,
29: Se aquece, vai dormir.
26: Se aquece.
29: Amanhã é um novo dia.
26: Olha aí, ó. É, viu?
28: Se assinar, mas é novo dia.
27: Assim.
28: Tem
27: que ser assim.
28: Não, mulher. Errado.
0: A mulher tá errada.
28: Demais.
0: Demais.
28: O certo é esse, do jeito que eu tô te dizendo.
0: O certo é esse aí, viu?
28: A mulher tem que liberar o homem sexta, sábado, domingo, pra brincar.
0: Pra brincar.
28: Chegar a hora que quiser. Chegar a hora que ele quiser, chegar às 5 horas. Opa, meu velho, chegou.
0: Chegou.
28: Pô, que cafezinho. Bom. Que bom.
0: Que bom. Chegou, tá aí, viu?
28: Cafezinho.
0: Que bom.
28: Chegou. Vai dormir.
0: Vai dormir.
28: Tá cansado? Vou fazer um caldinho logo. Faz um caldinho, bebe.
0: Olha, fazer
1: o caldinho.
0: Ele mandou aquele áudio e vídeo que já é antigo pra caramba. Cara, muito antigo.
1: Qual é o áudio?
0: Mas ele, em certos momentos, eu me lembro desse áudio e vídeo. Eu acho que vocês vão lembrar também, a audiência também vai lembrar. Porque tem horas que a gente pensa bem assim mesmo.
2: Ah, pra melhor. Com certeza que a gente ia mudar melhor, já tava bom. É. Tinha mudado pra melhor, não tava muito bom. Tava meio ruim também. É. Tava ruim. Agora parece que piorou.
0: É.
2: Mudava pra melhor. Com certeza que a gente ia mudar melhor, já tava bom.
0: Tinha
2: mudado pra melhor, não tava muito bom. Tava meio ruim também. Tava ruim. Agora parece que piorou.
0: Parece que piorou. Não, não, não tem vezes na vida que é assim, cara.
1: Quase todo dia.
0: Cara, pois é.
1: Tem quase todo dia.
0: Fala, Luiz.
3: Viu, Gelson? Esse cara aqui profetizou a semana de vocês no Bem Louco.
1: É bem... É isso aí.
0: Exatamente isso aí, cara. Parece que tá... É verdade. Você ouviu na Top 104 Rapidinhas do Bem Louco. 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

0: Esse é o Top 104, a gente ouviu a Cássia Eller com o Segundo Sol. Antes teve Sam Fender e Olivia Dean com Rain In, aqui na programação da Top pra você. 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Top 104, agora são 4 horas e 30 minutos. 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
1: News Esportes. O São Miguel Futsal estará de folga no próximo final de semana. O time volta a quadro no dia 20, pela 11ª rodada contra o Jobinho de Lages, no ginásio do Guarani, às 19h30. Já o Gol de Mico tem seu próximo compromisso contra Caçador, mas ainda não está definida a data do confronto. A escolinha está promovendo seu tradicional risoto no tacho, marcado para o dia 20 deste mês, no Salão do Bairro Estrela. Ingressos estão disponíveis com a diretoria, professores e atletas do Gol de Bico, ao valor de R$ 30 para adultos e R$ 15 para crianças de 6 a 11 anos. 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

0: Vamos lá que tá na hora do Dose Dupla. Aqui na programação da Top 104 junto com você. A Copa do Mundo já começou, né? Tá acabando o primeiro tempo de México e África do Sul. Por enquanto o México vai levando, vai vencendo aí na sua casa, né? Diante da torcida mexicana, pra alegria da torcida mexicana, vai fazendo 1-0 sobre a África do Sul na abertura da Copa do Mundo. 10 minutos para 5, Dose Dupla tá no ar.
1: Muito obrigado por vocês estarem aqui e vamos curtir Cidade Negra Acústico MTV.
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1: Ai, ai, ai, ai. Não sei por que a Cássia Eller começou a cantar aqui do nada, porque na verdade ela já cantou antes e a gente ouviu Dose Dupla aqui na Top. Com Cidade Negra, A Estrada e também Girassol, que beleza! Depois do intervalo vai ter, sabe o quê? Vai ter Top List, só aquelas que a gente adora ouvir de novo, as músicas que fizeram parte da tua vida, da tua história, e a gente mata a saudade aqui na programação da Top 104. Temperatura 16 graus em São Miguel. 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Uma boa tarde pra você.
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1: E 16, vem comigo a partir de agora no Top List aqui da Top 104. 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Abrindo os trabalhos aqui do Top List nessa tarde de quinta-feira. Uma indicação do Robert aqui que pediu pra ouvir hoje no Top List, Van Halen.

0: Que bacana, né? Aqui na programação da Top 104, Top List, as músicas que fizeram a sua história. Zarles com Voyage Voyage, teve Legião, Que País É Esse? Ivan Halen, Jump. Intervalo e depois tem mais Top List pra gente matar a saudade aqui na Top.
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0: Agora são 5h30, boa tarde pra você.
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9: Como é que eu faço pra mim, pra pessoa não ver que eu tô olhinho?
10: Eu tenho que coisar o coiso e apertar o negócio do coco que deixa o coco coisado. 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
11: Eu tenho uma raiva de gente burro. Não é olhinho não, é orlar.

0: Oi, boa tarde, tudo bem? Tá fazendo o que de bom? E melhorou daquele ovo lá que a mulher te machucou ou não? Como é que tu tá?
1: Pega pra mim carne pra pôr no feijão, tá? Recortes pra feijão. Vê se tem um pé de alface e temperinho verde. Tá? Isso aí. Só carne pra pôr, e um bacon.
2: Bem, se liga aí, ó, esse programa não é recomendado para menores de 14 anos, tá?
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4: Senhoras e senhores, são 18 horas e 8 minutos. A partir de agora, começando Bem Louco na Top 104, edição desta quinta-feira, 11 de junho de 2026. Finalzinho de tarde, já início de noite, na verdade é noite que a gente... Já estamos no inverno, é dia 21 para começar o inverno, mas o inverno já bateu nessa porta há um bom tempo já, né? 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Boa tarde, Ano Costa.
3: Boa tarde, tudo jóia? Tudo beleza?
4: Tudo jóia. Tudo beleza? Tudo bem, tudo jóia.
3: Chouquinho, como é que é?
4: Chouquinho.
3: Ah, Chouquinho.
4: Não, Chouquinho. É esse Chouquinho é a gurizada agora, gosta, cara. Sim. É aqueles achocolatadinho ali, né? Chouquinho.
5: Ei, pros meninos tem o Chouquinho, pras meninas tem a Chouquinha.
6: É. Bem louco.
4: Boa tarde, Lucas.
5: Pera.
4: Tem alguém falando aí nessa
3: porra. Vocês viram que viram um ET lá, não sei onde. Ah, o ET. Ai, minha coluna. O ET velho, né?
4: Ai. Eu não fico impressionado com essas notícias. Ah, é. ET, não sei o quê. Cara, a gente passa por cada ET da rua.
3: Meu Deus.
4: Agora de tarde mesmo eu vi uns ET que não tem condição.
5: Eles já estão entre nós
4: há muito tempo. Já há muito tempo. Então, esse negócio não me impressiona.
5: Esse negócio
4: o avião. Não, para, cara.
5: Extraterrestre é que nem Papai Noel, já está entre nós.
4: Entre nós. Agora, uma coisa que eu vou dizer para você é o seguinte: o que. Me diz uma coisa: o que um extraterrestre.
3: Vai vir para cá.
4: Que é um ser que dizem que é superior. O que vai querer
5: aqui? O que é aqui?
4: Não, por exemplo, assim, ó. Não, e se tu
5: que
4: pega.
5: É que vem feder aqui?
4: Não, extraterrestre no Brasil. O cara não sabe, viu? Sabe de nada,
3: inocente. Faço minhas palavras de Kleber Castanha.
4: Bem louco.
3: Mas que quer? O
4: que quer? Cara,
5: é isso aí mesmo.
4: O que eles vão querer nisso aqui, cara?
5: Mas que quer?
4: Viu, pra começar o seguinte, eles olham lá de cima, vê um monte de água e dizem, meu Deus, não pode dar certo. Uma hora dessa, essa água vai engolir essa terra toda.
5: É porque é mais água do que terra?
4: É 70%. Que é?
3: Uma paraplégica pega carona com um cego, né? Nas costas dele. É pra lá, cego do caralho. Tá achando ruim, vai a pé, filha da puta.
5: Meu Deus.
4: Meu Deus.
5: Bucha.
3: Bravo, mas é que de uma vez comendo a bosta.
5: É, mas eu não sei, cara. Esse lance.
4: Você tem o ceguinho e o cadeira de roda no sinal,
5: os
4: né?
5: Os Estados Unidos
4: no libera. Sinal, né? Daí o do cadeira de roda falou pra você: pá, olha a gostosa que tá passando aí. Mas aqui vai sair correndo.
3: Corre então, atrás dela.
5: Gostou? Corre atrás. Não vai correndo pegar então. Os Estados Unidos liberaram de novo mais um vídeo de ET agora, não sei o que lá.
4: Uhum.
5: sei o que eles estão tramando com isso aí, cara.
3: Eu acho que vão aqui uns dias.
5: Por que estão começando a liberar essas imagens agora, esses negocinhos aí?
4: Não sei. Olha, eu usaria, por exemplo, se eu tô numa conversa com um ET. Daí ele disse assim, bah, tô indo pra terra. Eu usar o Bino e o
5: Pedro e Bino.
4: É Pedro e Bino. Corre que é cilada. É
5: cilada. Vai fazer cilada. O quê?
4: Tu vai fazer o que aqui no mundo, cara? Tu vai fazer o que nesse mundo aqui, cara?
5: Não tem
4: o
5: que fazer.
3: Tem que fazer.
4: Não tem o que fazer.
3: Não tem o que fazer. É.
5: Não.
4: Os bilionários estão cada vez mais bilionários.
5: Yeah.
4: Os pobres cada vez mais pobres, né?
5: Tá tudo errado.
4: Cheio de coisa. Mata louco. O que quer, cara? Viu? Outra coisa, extraterrestre. Vem aí um super elinho. O que vocês querem aqui?
5: É verdade.
4: Vamos embora daqui. Né?
5: Não, vamos arrumar outro. Vamos pra Marte.
3: Vão se foderem.
4: Vão enganar outro burro.
5: Vão lá pra Marte, vão ver os marcianos.
4: É, isso aí.
5: Aliás, eu já tive contato com o marciano.
4: Não é verdade.
5: Em São José do Cedro.
3: Marciano.
5: Marciano Peronde.
3: É verdade.
6: Bem louco.
5: Outro dia ele fez um vídeo lá na frente da Magazine Decor. Os caras fizeram todo um suspense que tinha um marciano na, Magazine Decor. Aí ele aparece. tinha que ser o Chaves, né? Né, Marciano Peronde? Barbaridade, cara.
4: Bom, abertura da Copa hoje. O que tu achou da abertura da Copa?
5: Eu não vi. Eu não vi a abertura da Copa. Eu esqueci que tinha abertura da Copa.
4: Isso é que eu não vi também.
5: Não vi. Tu viu, Arno Costa?
3: Não, nem
5: ninguém
3: sabia
5: viu,
3: que
5: viu, cara.
3: Copa hoje, que dirá abertura.
4: Não vi a abertura da Copa hoje.
5: Pois é, eu nem
4: vi. É que o cara tem tanta coisa pra fazer no mundo.
6: Tem louco.
4: Né? Porque a abertura da Copa.
5: O que teve? Deixa eu olhar se tem alguma imagem. Abertura da Copa do Mundo 2021.
4: Vamos ver aqui. Vamos pra as redes sociais.
5: Abertura
4: aqui.
5: Tem memes sobre Shakira, Labubu, RBD e mais.
4: Deixa eu ver a abertura.
5: Tinha dois bonecos Labubu na abertura. O RBD cantou na abertura?
4: Não sei.
5: Não, tá aqui.
4: Ó. Shakira, Maná e outros artistas agitam a abertura da Copa do Mundo. Vamos lá, quem é que foi?
5: Chaves cantou na abertura.
4: Chaves. Shakira.
6: Que bonita sua roupa!
4: Então, olha só, você sabe que é o seguinte, né? A Shakira, a música dela da Copa, a música da Copa é da Shakira de novo.
5: A Dai Dai, né?
4: É, Dai Dai.
5: Dai Dai.
4: Dai Dai. Dali. Burna Boy tava lá. Quem mais?
5: Maná.
4: Maná.
5: Dani Ocean.
4: É que o Maná é mexicano, né?
5: Maná é
4: da cidade do México, né?
5: Uhum.
4: Alejandro Fernandes, Belinda. Deixa eu ver.
5: Inclusive, ele tem um animalzinho.
4: Los Angeles Azules, Dani Ocean, J Balvin, Rian Castro.
5: Não, para tudo.
4: Salma Hayek.
5: Para tudo, que o Arno tem uma informação.
3: O Maná foi com o bichinho de estimação dele, que é um animal doméstico, né?
4: Animal doméstico.
5: Bom,
4: melhor ouvir isso do que não ter.
5: Sexta-feira, amanhã tem a abertura dos Estados Unidos e do Canadá, né?
4: Aí
5: vai ter show no Canadá, vai ter show da Alanis Morissette. Vai ter o Michael Bublé, Alessia Cara.
4: Cara, Alanis tá com quantos anos? Dá o Google aí.
5: 150 anos.
4: Cara, mas ela não perde o brilho. Alanis Morissette, quem mais?
5: É fera, cara.
4: Não, é fera.
5: É.
4: Essa é fera.
5: Nos Estados Unidos vai ter Katy Perry.
3: Ela nasceu dia 1 de junho de 1974. Quer dizer que ela tem 52 anos.
5: Vai ter a Katy Perry, o Future vai se apresentar também. A Anitta vai estar lá nos Estados Unidos.
4: Olha aí,
5: a
4: Anitta.
5: O nigeriano Rema.
4: A música que o Xaxão mais gosta.
5: Que é um pavor.
4: Vem cá, vocês estão ligados no novo som da Anitta, né?
5: Sim, essa música com quem que é com o cara mesmo lá? com ele lá.
4: Não, mas é com um Ponto de Equilíbrio.
5: Ponto de Equilíbrio, isso aí.
4: Deus existe, cara.
5: Ponto de Equilíbrio.
4: Só faltava ela cantar reggae, né?
5: É verdade, já fez de tudo nessa vida.
4: Já fez, até Tatuagem. É. Até tatuagem no. Né? Não é?
5: É verdade.
4: Ela não fez
5: a tatuagem. A mudança radical de tatuagem no Osh pra Deus existe.
4: Deus existe.
3: E na frente do estádio tinha uma apresentação de robôs, né? E um robô de peruca chutou uma criança no estômago. E é real. O exterminador do futuro lá. Filho da puta, queimaram a largada. Que cena vai ser a revolução das máquinas. Ai, que é massa. Agosto agora, né?
5: Por isso que eu sempre digo obrigado e sou bem querido com o ChatGPT.
3: Eu também.
5: O dia que ele tiver a memória do ChatGPT, tiver um robô desses aí,
3: estão tudo fodido.
5: Eu sempre digo obrigado, chat. Você é um doce.
4: É um doce. Muito bem. O primeiro gol da Copa do Mundo, né?
5: Foi de quem?
4: Do Raul.
5: Quinhones? Ah, não. Raul foi o segundo? O segundo gol.
4: O Quinhones.
5: Quinhones foi o primeiro.
4: Meteu no meio das pernas do goleiro do
3: Flamengo. Vou ter que baixar e mostrar lá. Deram uma coisa pra um pato. Olha.
5: Coitado.
4: Já baixa aqui. Foi Quinhones no meio.
5: Quinhones.
4: O pato tá louco, cara. Quinhones. No meio das pernas do...
5: O segundo foi o Raul de cabeça.
4: Segundo,
5: né?
4: Raul. Não. Só o Granzotto.
5: Nem
4: o Pedro Raul.
5: Nem o Pedro Raul.
4: Chama o Raul. Não, toca Raul.
5: Toca Raul.
4: Cara, quantas vezes a gente foi na
3: casa da mãe,
4: nas baladas, assim, alguém gritou, toca Raul.
5: Sempre tem alguém pra gritar, toca sempre Raul. Tem.
4: Bom, estamos em duas redes sociais nesse momento, né?
5: É isso aí.
4: Duas lives, uma no YouTube e outra no Facebook, Lucas Pereira.
5: Não semos peixe, mas estamos na rede.
4: Comenta aí. Sabe que peixe morre pela boca.
5: Exatamente. Né? Estamos aí nas redes sociais, no YouTube. E também no Facebook.
4: Facebook som.
5: Você vai encontrar essas carinhas fofuchas, lindas.
4: Lindas.
5: Nossa.
4: Foquejada pau.
5: Harmonizada com enxó.
4: Enxó.
5: Harmonizada no enxó.
4: É verdade.
5: Então, você pode se inscrever lá no nosso canal do YouTube. Se você não está inscrito, você está errado. Tá errado.
4: Você tá errado.
5: Você tá completamente errado. Você tá equivocado. Você tá vivendo errado.
4: Vivendo errado.
5: Você precisa estar inscrito no nosso canal no YouTube,
4: tá? Você precisa melhorar e se inscrever lá.
5: Você vai ser um ser humano melhor.
4: Melhor.
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4: Isso.
5: E aí tu encontra o nosso canal e te inscreve, cara. Já deixa teu like na nossa live aí, pra dar uma moral pra gente. No Facebook é a mesma coisa, segue a nossa página lá. E o nosso WhatsApp é o lugar onde você vai mandar vídeos, áudios, piadinhas infames, tudo que você encontrar na internet aí, manda pra gente no nosso WhatsApp, que é Arno Costa.
3: 99171-1049.
7: Repita, batata frita!
3: 99171-1049.
7: Obrigado! Aê. Aê. Muito bem!
3: Tá educadinho.
7: Parabéns,
4: Arno Costa.
7: Mano, o pai tá indo bem.
4: Tá indo bem. É, isso aí.
3: Foram roubar uma loja de tinta, elas pivetas. Viraram tudo o Fred Mercury prateado.
4: Bom, vou começar então com os nossos ouvintes nas nossas lives, que eles têm sempre a prioridade, né? A previsão para amanhã não é de chuva, né, Arno? Amanhã não tem chuva.
3: Deixa eu ver aqui.
4: Sábado tem chuva de novo. Amanhã não tem chuva.
3: Amanhã
4: de noite tem chuva. Sábado.
3: Tem uma chuvinha, tem umas gotículas.
4: Mas que tempo xarope, cara.
5: Gotículas.
3: E é pra sábado entre nuvens, domingo nuviado, segunda nuviado.
5: Cara, tem chuva, tem previsão pra chuva pra hoje à noite, pra madrugada e pro início da manhã, né?
4: Exatamente. Hoje de noite e amanhã de manhã. Isso. E amanhã de noite, dia dos namorados, 7 graus de temperatura.
5: Sério?
4: Pra você que vai levar sua namorada comer fora. Amanhã vai estar frio, tá?
3: Dá pra esquentar o croquete.
4: Dá pra esquentar, né? E outra coisa, vai levar pra comer... Capricha, né?
5: É verdade, capricha na comida.
4: Capricha na comida, né?
5: É, uma comida de valor.
4: Sabe, porque se tu não der uma comida legal assim pra tua namorada, né?
5: Sim. Ela vai ficar com fome, né?
4: Ela vai ficar com fome.
5: Uhum.
4: E aí, namorada com fome faz lanche.
3: E pra qualquer namorada tem que lembrar
4: e
3: que...
4: E não
3: qualquer...
4: só a namorada, o namorado também.
5: Exatamente.
4: Atenção, namoradas, né?
7: Bem louco.
4: Capricha na comida pro teu namorado, que
3: lembrar
4: namorado
3: que com fome também faz lanche. Toda comida é acompanhada de linguiça amanhã.
4: Amanhã.
5: É. O, aqui na live nós temos ele.
4: Quem?
5: Vitinho, eu caio.
4: Tava aqui.
5: Pois
4: tava
5: é, aqui, eu duvidei dele, eu falei pra ele. Ele disse que agora eu vou pra casa, vou assistir o Bem Louco. Daí eu disse, cara, hoje tu não vai ser o first. Porque era quase 6 horas e ele tava aqui ainda.
4: Tava aqui ainda.
5: Cara, ele chegou em casa e deu tempo. Não só foi o primeiro, como deixou os 3 primeiros comentários aqui.
4: Não só foi o primeiro, como ele foi
5: o segundo e o terceiro também.
4: O terceiro também.
5: Então ele mandou aqui, boa noite, no primeiro comentário. Boa noite, no boa segundo, noite. Sempre bom visitar vocês. E no terceiro, valeu, gurizada.
4: Valeu.
5: Grande, Vitinho.
4: Boa noite.
5: Cara, o Vitinho fazia... Eu fiquei um tempo sem ver o Vitinho, cara.
4: É.
5: Porque daí...
4: Ele tava a mesma coisa.
5: Não, cara, eu achei que o Vitinho deu mais... Espichou, tá mais alto, cara.
4: Será?
5: Tá, não, tá menos magro, continua magrinho, mas ele não tá mais seco também, que nem...
4: Deu uma engordadinha.
5: Deu.
4: É, ele não tá gordo, mas também não tá seco.
5: É. Deu uma pilin, também... como dizem, deu uma pilinchada.
4: Pilinchadinha, né?
5: A Lúcia...
4: A mãe dele teve que soltar um pinchel da calça.
5: Pinchel. A Lúcia disse assim, boa noite, atrasados.
4: Da onde?
5: É.
4: Opa, do Lusca. A Lúcia, tu Lusca. Já...
5: Lusca.
4: Lusca.
5: Não,
4: Lusca, perdeu. Tu já parou pra analisar que a Lúcia nunca tem um elogio.
5: Ela é difícil elogiar.
4: É cobrança.
5: Difícil elogiar.
4: Cobrança e crítica, isso parece um casamento, né?
5: Já é?
4: Parece um casamento.
5: É porque o nosso relacionamento com a Lúcia já tá há muito tempo.
4: Ah,
5: já tá quanto tempo o nosso relacionamento com a Lúcia? 4 anos? 5?
4: É, por aí.
5: Começou na pandemia, então...
4: então 6 anos.
5: Já são 5 anos de relacionamento. É aí a hora que não tem mais elogio.
4: Não
5: aí,
4: tem mais.
5: Aí é só cobrança.
4: Só cobrança e reclamação.
5: É só reclamação. Ah, porque tá atrasado, porque não fizeram do jeito que eu queria, entendi. Porque não sei o que lá.
4: Ah, virou casamento.
5: É isso aí. Ah, tá. É por isso que tá desse jeito. Tu vê, as pessoas que estão entrando no programa agora é só love.
4: Só love.
5: Quem já tá há bastante tempo só sabe xingar. Ó, a Lúcia, o Dudu, é outro que só xinga.
4: O Cleiton.
5: O Cleiton. Eles só xingam, porque é os que já é casamento.
4: Já é casamento.
5: Os que estão na paixonite ainda, que é começo de relação, é outro papo.
4: É.
5: A Lúcia mandou, empreendimento Zumbu apresenta.
4: Apresenta.
5: Trio Bem Louco Umbu.
4: Opa.
5: Como pode Umbu ser tão doido?
4: Doido? Louquinho?
3: Tão chato.
5: Loucão. Skol mandou aqui, boa tarde, trapezistas. Trapezistas. Neuri está na área e mandou boa noite.
4: O que é, Lúcia?
8: É cu, não é chu.
5: Ah, tá. Tu vê, nessa época aí ela ensinava nós a falar alemão.
8: Puta.
5: Ó.
8: Não é puta, é puta.
5: Puta.
4: Puta.
5: Puta.
4: Puta.
5: Puta.
4: Puta.
5: Puta.
4: Puta mesmo.
5: É puta. O cara tem que falar que nem o Henrique Cristo, né? Puta.
4: É inefável.
5: É inefável,
4: pai. É inefável, pai.
5: Sim, ele fala com um sotaque, né?
4: É
5: puta.
4: Puta. Ai, ai, ai. Como é que é mesmo, vá? Aqui em alemão, Lúcia?
8: É cu, não é cu.
5: Ah, tá. Eu achava que era cu, então não é cu. É cu.
3: Cu longo.
4: É um cu largo. É um cu.
5: É um cu.
3: É um cu esticado.
5: É um cuzão.
4: Ei, dia dos namorados chegando aqui, você vai dar Le cuzé.
5: Essa professora de francês aí, mói.
4: Ela mói a pau,
5: chantando.
4: Esses dias, ela é muito boa, essa professora.
5: Cara, é muito bom. Deixa eu ver aqui. A Lúcia disse assim, vocês não têm coisa melhor pra comentar?
3: Não.
5: Se não assistiram, não estraga o programa agora.
4: Mas olha aí, viu?
5: Só xingamento.
4: Só.
5: Ó, o Neuri também é outro que já é casamento, né?
4: É.
5: Pelo que ele mandou aqui. Comentaristas esportivos agora? Acho que tô no programa errado. Meu Deus.
3: Que cuzão hoje.
5: O Neuri também tá brabo. O Neuri disse assim, Arno.
3: Que foi?
5: Perdeu o boné.
3: Perdi.
4: Agora tem cabelo.
5: Agora o Arno, ele...
4: Agora ele é cabeludo. Yeah.
5: Ele plantou as mudinhas ali, agora veio forte.
3: Tá indo.
4: Deixa eu ver. O cheiro é...
5: Ele adubou bem ali, ele passou.
3: Adubou bem. Passou merda de galinha na
5: cabeça. Ele passou, foi lá nos Anelas buscar um...
4: Os Anelas sempre ouvi nós, né? Daqui a pouco a gente só tá ouvindo.
5: Foi buscar lá nos Anelas uma bosta de galinha passar ali, funcionou.
4: É bom.
5: Os Anelas, esses dias fez uma reunião.
4: Existe uma diferença, se tu conversar com os Anelas, depois tu fala da reunião, mas assim, se tu falar com o Zanella, ele que é o homem dos ovos, existe, né, o esterco de galinha e a merda de galinha.
5: É, ah, é diferente, claro.
4: E o subproduto que é a bosta de galinha.
5: Exatamente. É muito diferente.
4: É a merda, a bosta, né?
5: E também tem o substrato.
4: Substrato.
5: A partir...
3: Que é a titica.
5: Titica de galinha.
4: Titica de galinha.
3: Titica é o substrato da bosta.
4: Que fica entre os dois.
5: Não, eu ia dizer que ele fez uma reunião esses dias lá. Opa. Que tava as duas nenes dele. Ah. Mais a nene da Moira tava por lá também.
4: Meu Deus.
5: A Calorina.
4: A Calorina.
5: Meu Deus do céu. Botaram fogo quase lá.
4: Calorina.
5: Credo. O Neuri... Tá, o Neuri falou dos que nós somos comentaristas esportivos agora. Perguntou do Boné do Arno. Jackson Blandari... Ele mandou boa noite, encopados.
4: Aí.
5: Encopados. Joel Orso.
4: Fala, Joel Orso.
5: Joel Orso. Ele mandou boa noite, Gambazada. Será que é parente? Tu é parente do...
4: Do Ricardo?
5: Não é o irmão do Ricardo, né? O irmão do cara não é Joel, né?
4: É Gabriel.
5: Gabriel. Joel Orso. Boa noite, Gambazada. Valeu, Joel.
4: Gambazada.
5: A Lúcia mandou muitas risadas aqui. E o Vitinho disse assim, e olha que eu nem tô em casa. Tá onde, rapaz?
4: Claro, ele vai no aplicativo ali.
5: Ah,
4: né?
5: Ele tá dizendo, tô pegando um presente pra minha mãe, ela faz aniversário amanhã.
4: Ah, parabéns,
5: que legal.
4: A mãe do Vitinho.
5: Parabéns, dona Vitona.
4: Dona Vitona, dona Vita.
5: Dona Vitona, mãe do Vitinho.
4: Mas, bicha,
5: velho. Ah, parabéns adiantado pra você.
4: É isso ali.
5: Dia dos namorados, de aniversário.
4: Muito parabéns.
5: O Clebão vai ter que se puxar, hein?
4: Se puxa, né, Clebão?
5: É, capricha, Clebão.
4: Clebão.
5: É dois presentes, um de dia dos namorados. Namorados, outro de aniversário.
4: É isso aí, não é um presente só.
5: É, não vai dizer nada.
4: Nem no dia dos namorados. E quem faz aniversário no dia dos namorados é a Bibiana.
5: É verdade, Bibiana Luísa. Bibiana Luísa também.
4: Filha do Flávio Roberto.
5: Também conhecida.
4: Irmã do Pietro.
5: Irmã do Pietro Victor.
4: Doutora Bibiana.
5: Doutora Bibiana, é isso aí.
4: Doutora Bibiana, não é qualquer coisa.
5: Não é mesmo.
4: Bobiola.
5: Bom, de deixa eu ir aqui pro nosso Facebook
4: vai,
5: agora.
4: Vai, então vai.
5: Aquela galera toda era no YouTube, viu?
4: Galela. Caiu um relâmpago.
5: Aliás,
4: relâmpago.
5: Outro dia eu vi o Galela, o chefe do benefício.
4: O
5: chefe do benefício tava vendendo um robô, cara. Ele tá vendendo esses robôs China agora, velho.
4: Aí, cara.
5: Aqueles robôs que faz luta e dança, aqueles robôs, tá louco. Skol mandou aqui, boa tarde, seus estigmáticos.
4: Estigmáticos,
5: né? Skol, ele tá cada vez mais letrado.
4: Não, o vocabulário.
5: Não, o Skol, eu queria.
3: É um energúmeno.
5: Não, ele tá letrado.
4: Não, ele tá estrumado,
5: é isso aí. Isso aí é bom demais, o Skol.
4: É isso aí.
5: O Diogão Iscariote.
4: Opa, Diogo.
5: DDS, Diogo Douglas Iscariote. Boa tarde, Loquedo, grande abraço, povo. Ele disse assim: o Gelson tá virando gaga. Tá ficando gagá, Gelson.
4: Ah, tô, pode ser.
5: Na verdade, todos estamos.
3: É verdade.
4: É que se tu for ver, se tu for analisar bem o fundo,
5: se for ver bem...
4: A nossa sanidade mental, nós três aqui...
5: Não, escapa um.
4: Eu não sei como é que a gente passa nos testes aí.
5: Mas a gente não passa.
4: Não passa?
5: Nós fomos reprovados em todos os testes.
4: É?
5: Eu vi esses dias aí que reprovaram nós em tudo aí.
4: Ah, é?
5: Mas deixaram nós continuar.
4: Não tem outro?
5: Por falta de opção, nós estamos seguindo aí.
4: Diz que chegou lá pra disse, ó, os caras aqui estão tudo...
5: Tá vencido já.
4: Sem condição.
5: Tá vencido? Ah, azar.
4: Mas vamos botar quem? Não tem. Então deixa aí.
5: Deixa quieto. Nem fala
4: deixa
5: nada.
4: Aí. Deixa aí. Quieto.
5: A Zezê, Zenilda Mela Bergman. Boa noite, amigos. Tudo certo?
4: Tudo, Zezê.
5: Uma ótima e abençoada noite pra todos nós. Abraço da Zezê e do Francisco. Valeu, Zezê e Chico. Abração, casalzão. Ele também, Mauro Conflans.
7: Maciez e Conflans.
5: Boa tarde, gurizada. Tudo certo? Só de boa hoje? Tudo, Maurão. Grande presença. É isso que tinha aqui nas nossas lives. Falei, Mauro, hoje sabe quem mandou áudios, aliás, vídeos para esse programa cedinho hoje?
4: Quem?
5: Professor Mauro Vendrúsculo.
4: Mauro Vendrúsculo.
5: É, mandou cedo, cara. Acho que ele mandou antes da Lúcia hoje, hein? Eu acho, não tenho certeza, mas acho que ele foi antes da Lúcia hoje. O homem dos vinhos, né?
4: O homem dos vinhos.
5: Nosso enólogo.
4: Enólogo.
5: Nosso enólogo, Mauro Mendruso. Tem um colega que se assusta, a gente fala pra ele. Tu é enólogo? É louco.
4: É louco.
5: É louco.
4: Até hoje ele se assusta que a gente chama ele de hétero.
5: Ele diz, eu não, tá louco.
4: Ó.
5: É o fora.
4: Ó.
3: Longe de mim.
5: Tu é hétero? Eu não. E enólogo? Tu é louco.
4: Sai fora, ó.
5: Sai fora.
4: Sartei de banda.
5: Sartei.
4: Bora lá, 6:36.

0: Quinta-feira, Pererê, véspera do Dia dos Namorados. E o Arlo Costa traz pra você algo importante, algo interessante na sua vida.
1: Verdade.
0: Algo que vai te ajudar.
1: Algo que vai lhe dar o impulso que faltava.
0: Exatamente. Pra você está na beira do abismo.
1: A gente dá um empurrãozinho.
0: Só um empurrãozinho. Pelo te dar aquela
1: vida. Pra dar um empurrãozinho que faltava.
0: Pelo te dar aquela
2: vida. Pensamento de anjo dessa quinta-feira.
1: Diga, Arlo Costa. Sou todo orelhas.
2: Isso é fato. Ser adulto. Ser adulto é como estar constantemente tentando secar uma barra de gelo com lenço umedecido.
0: É verdade.
2: Mais um Dia dos Namorados com cueca cara pra nada, né?
0: É, amigo. Pra nada.
2: Olha, se falta de sexo matasse, eu não tinha escrito essa frase. Hoje minha mulher voltou da academia e disse, ó, tô com tudo em cima. Na realidade tava, né? Peito em cima da barriga, barriga em cima da coxa e por aí, velho.
0: Boa!
2: Ai, aquele momento que você tá vendo um filme de ação em casa, né? E a mulher começa a gritar e gemer e tu baixa o volume, eu tô fazendo pensar que tu tá vendo pornô. Pra todas as minhas ex-namoradas, não se preocupem, eu continuo sendo um idiota, normal. Aquelas meninas que colocam um piercing na língua e agora só tiram foto parecendo um cachorro com sede, né?
0: Bah.
2: Quando terminamos, minha ex desejou tudo em dobro pra mim.

0: Uma estação de trem é onde o trem para. Uma estação de ônibus é onde o ônibus para. Na minha mesa tem uma estação de trabalho.
1: Ah. Chegou, parou.
0: Educação sexual pode ser uma boa ideia nas escolas.
1: É?
0: Mas eu não acho que as crianças devem receber lição de casa. Aquele momento único em que tu baba no travesseiro e tem que virar do outro lado pra continuar dormindo, senão tá com a cabeça na lagoa.
1: Tô.
0: Se diz, Vitinho, teve corrupção na Freeboy.
1: É?
0: Claro que teve corrupção na Freeboy. Ninguém é rico se chamando Joesley.
1: É. Joesley e o outro, como é que é?
0: Wesley. Winderson.
1: Winderson. Vander Clayson.
2: Vander Clayson.
0: Hoje descobri qual doce de fruta caramelizado produzido por uma organização fraternal mundialmente secreta.
1: Ah, é?
0: A Maçom do Amor.
1: Maçom do Amor.
0: Tem uma amiga lésbica bem de boa.
1: É?
0: Ela não gosta de se incomodar com nada, não quer saber de porra nenhuma. Né?
1: Jamais!
0: Calor humano é ótimo. Foda é o cheiro de asa.
1: É, mas com o calor humano vindo. Asa vem junto.
3: Bem louco!
0: Hoje escrevi uma carta, coisa que não se faz há 200 anos, pra uma menina, né? Escrevi assim: gata, você quer conhecer o cara mais nobre da cidade? E ela veio, né? E eu troquei o P pelo N, era pobre.
1: É.
0: E se mente vazia realmente a oficina do capeta, eu acho que na minha cabeça o diabo abriu a concessionária, né? A gravidade foi descoberta em 1666. Curiosamente, as coisas já caíam antes disso.
2: Mas que coisa, cara.
0: E aí, como é que tá a vida? De boa?
1: De boa.
0: Bem, de boa. Hoje comi um caldo quinoa achando que era uma paçoca.
1: Ai,
0: meu pai do céu. Estou em um momento da vida, né, onde comida é mais importante que sexo. Na minha mesa de jantar, por exemplo, é redonda e tem um espelho no teto.
1: Ô, louco.
0: Eu como me olhando.
2: Aí, bicho.
3: Bem louco.
1: Ai, meu Deus.
0: Minha mulher era uma ótima dona de casa.
1: Olha.
0: Sempre foi. Quando a gente se separou, ela ficou com a minha.
2: E fica mesmo.
3: Que louco.
0: O treinador chegou e falou pra mim: ó, tu é uma promessa de gol. Vai, que legal, a merda que eu sou goleiro. Quando a menina fala oiê, eu já sei que ela quer com meu corpo com Nutella, né? Literalmente.
1: Amigo.
0: Que lugar bonito esse, é, tu acha? Queria tirar uma foto, bate uma pra mim. Já tá no ar na Netflix um novo seriado da Bruna Surfistinha. Tá dando o que falar, cara. Tem tudo pra ser um puta sucesso.
1: Puta filme.
2: Ai,
0: quase R$100 uma picanha. Não pode, cara. A vaca deve estar tomando café. Não tem. E a última: o português veio pro Brasil e começou a ler o jornal, né? Ele ficou muito intrigado.
1: Ô, louco.
0: Bandidos brasileiros presos com R$1 milhão falsos.
1: Ô, louco.
0: Pois são reais ou são falsos?
2: Boa! Bora, pois. Ferendê com Arno Costa, deixa eu lembrar pra ti que são 18h43 e a gente tá aqui com o Sucred Amplia.
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0: 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Estatística, senhores, amanhã é dia dos namorados. Escuta só, pesquisa da Serasa em parceria com o Instituto Opinião Box revelou que 45% dos brasileiros já contraíram dívidas por causa de parceiros amorosos.
1: Bah!
0: Enquanto 44% relatam já ter ficado com o nome sujo em decorrência de relações amorosas. Para agradar ou conquistar a pessoa, 20% das pessoas já compraram presentes ou fizeram mimos acima do orçamento na tentativa de impressionar o parceiro. Empréstimos e garantia, 25% dos entrevistados já precisaram contratar crédito ou fazer empréstimos para ajudar ou agradar o companheiro. Términos de relacionamento. Cerca de 15% das pessoas relataram ter adquirido dívidas para pagar parcelas de presentes e viagens com as quais ficaram arcando sozinha após o fim do namoro. Então vale a dica. Vai comprar o presente pro teu amor amanhã? Não parcela muito, meu parceiro.
2: Esse o relacionamento não vai terminar
0: antes da parcela. Cuida aí, você não vai terminar antes da parcela.
2: E um conselho, né? De amigo, jamais dê uma bolsa pra uma mulher.
0: Não?
2: Bolsa cara não.
0: Bolsa cara não.
2: Meu Deus do céu. Ó, hoje eu tomei um susto, cara. Não pense num susto. Eu dormi com uma barra de chocolate no bolso. Quando eu acordei, eu achei que tinha bem cagado.
0: Agradecer a nossa produção aqui, inclusive.
1: A produção hoje tá fora.
0: A produção é a Franciele Bach, a minha esposa, que me lembra hoje que nós temos uma aniversariante hoje especial. A dona Giovanna.
2: Giovanna
0: Schacker.
1: Opa!
0: Proprietária da Big John. Está de aniversário hoje, completando mais um ano de vida. Então, um abraço para a dona Giovanna, que está de aniversário, inclusive é nosso parceiro aqui, né?
1: Da, que maravilha.
0: Do Bem Louco, na Top 104. Parabéns, Giovanna. Feliz aniversário, tudo de bom para ti. Obrigado por essa parceria e continue sendo essa empresária que simplesmente pensa fora da caixinha, né?
2: Boa.
0: Valeu, Giovanna. Um abraço. Valeu. A Giovanna da Big John, de aniversário hoje. Feliz aniversário. 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Esse show de vinho ficou
1: grande, sensacional.
0: Bom, eu ia falando o seguinte. Então, essa estatística são números comprovados. Eles não mentem.
1: Não.
0: Então, faz o seguinte, cara. Ó, vai parcelar o presente da tua namorada, do teu namorado. Cuidado aí pra não parcelar aí muitas vezes, porque talvez o namoro não dure. Ainda mais hoje em dia, que ninguém quer muita coisa assim, como, né? O compromisso hoje em dia é meio, né?
1: E é coisado.
0: Então, se liga aí, né? Que é a dica do Bem Louco. Amanhã teremos frases especiais do Dia dos Namorados,
1: né? Isso aí, deixa pra mim. Amanhã vai ser bonito, né?
0: Amanhã, Sexta da Maldade, é com essas frases aí.
1: Amanhã vai ser um dia lindo
0: aqui. Lúcia Terezinha Rapt, que tá aqui com a gente.
1: Fala!
0: A Lúcia, que é casada com a gente, porque ela só elogia e fala mal. Ela só xinga, só cobrança e xingamento pra
1: reclama
0: nós.
1: Reclama que nós deixamos. Ela fala que nós deixamos toalha em cima da cama.
0: Não vem um elogio, por exemplo, assim.
1: A tampa do vaso.
0: Nossa, olha que legal. Essa vinheta do Jimmy é uma vinheta nova, que legal. Né? Não. Era só reclamação. Então a gente já sabe como é que é. Mesmo ela sendo essa pessoa tão horrível com a gente, vamos colocar lá nos vídeos da Lúcia. Ela mandou da classe.
3: Uma dica pros homens que quiserem ficar conhecidos no mundo das mulheradas: brocha com uma. Vai ficar falado e conhecido.
0: Vai ficar conhecido.
3: Pega
0: a mulher e fala de você.
3: Vou falar de você sempre. Vai por mim.
0: Tá bom, tá aí a dica. Mais uma.
1: Verdade.
0: Tu tem medo de altura? Meu Deus, tá tremendo as pernas. Albino Valsmann.
4: Poder rebolar só 2 metros do chão?
0: 2 metros.
4: Eu acho que vamos descer, eu tá com medo. Vai ficar isso aqui.
2: É mostrar lá.
4: Desculpa, se é teu tio, não vai acontecer nada. Se for o teu, tia.
0: dia do piloto Moê. Fala, o pai.
5: O cara não tem namorada? Beleza.
0: Beleza.
5: Agora tem que ver uns mais feios do que o cara com namorada e amante?
1: Ah, aí é brabo, né?
5: Por isso que eu digo que o meu destino é morrer burro e solteiro. Não era de pegar e ser jogado um peral. Pelo amor de Deus, tia. Eu fico louco.
0: É. Mais uma. Vamos lá. Conta conjunta.
6: Nunca mais, viu? Nunca mais eu vou naquele banco.
7: Mas deu o quê agora?
6: Não, ó. Fui lá pra abrir uma conta conjunta. Sim. O gerente me pediu se era contigo.
7: Claro.
6: Eu falei, não. Quero abrir uma conta conjunta com alguém que tem bastante dinheiro. Pegou e me expulsou do banco. Pelo amor de Deus, ó. Sacanagem, cara.
1: Mas claro. É, conta conjunta com pobre não adianta.
0: Viu, que nem o gerente do ar esses dias, perguntou, né?
2: É.
0: Tu chegou pro gerente e perguntou o que é esse dinheiro.
2: Pra que todo esse dinheiro? Ele não é da tua conta.
0: Mais uma da Lúcia. Olha lá, tem um espião em cima da árvore.
8: Da coruja e da cobra. Chama a coruja.
0: É, mas o cara tá espiando a moça. Ele tá esperando a moça tratar os bichos araedo e a mulher dele pega o bodoque e derruba ele.
9: Hoje estão vestidos com a cor de véio, cinza.
1: Tá todo mundo de cinza hoje mesmo, verdade.
0: E mais um xingamento,
1: cara. Olha, outro xingamento.
0: Sim. Meu Deus,
1: nada tá bom.
0: Lúcia,
1: nós temos que discutir a nossa relação.
0: Lúcia.
2: Outro crime.
0: Lúcia. Não vou te deixar participar
1: você
0: amanhã.
1: Você não tá mais feliz na nossa relação, Lúcia? Você,
0: tchau.
1: Você quer buscar...
0: Tchau.
1: Você quer buscar novas aventuras por aí?
0: É, quer algo mais... emocionante.
1: nós não estamos mais satisfazendo aí.
2: É, não
1: tem mais satisfação com esse programa?
0: Não tem? Jonas! Não é o Jonas, é...
1: Jonas.
0: É o Skol.
6: Cara, eu já vou logo te avisando, hein? Se você postar foto, videozinho com a sua esposa agora no dia dos namorados, eu vou mandar os prints da nossa conversa, tá bom? É, porque é dia dos namorados, não é dia da esposa. Eu sou sua namorada, ela é sua esposa. Então já está bem explicado. Não quero foto nem videozinho de relação com ela, hein? Sou ciumenta, entendeu? Então já sabe. Se eu ver, vai ter prints das nossas conversas. Tá avisado.
1: Barbaridade.
0: Cara, o homem não tem um minuto de
1: não
0: paz.
1: Dá,
0: é ameaçado de um lado,
1: é
0: ameaçado de outro.
1: Ameaça, cara.
0: Cara, é todo tempo ameaça, cara. Todo tempo. Mas como é que pode isso?
1: Cara, não dá pra ser feliz desse jeito.
0: Não dá, vai lá, vamos lá. Mais uma do Jonas. Mi Jonas. Vamos lá. Oh, cadê o som dessa... Porra, cadê o som dessa porra?
2: Ah. Deixa que nós fizemos aqui.
1: Aqui, ó. Aqui o som, ó.
0: Por que vocês estão batendo isso?
1: Não, porque tu tá parado aí, eles estão batendo.
0: É essa porra do som que não vem, caramba. Vai, mais uma, vamos lá. Santo Fole. Santo Fole.
1: Vai, Santo Fole.
0: Vamos lá. Porra, não abriu também, Jonas? Porra.
1: Não, Jonas. Cara.
0: Jonas.
1: Jonas.
0: Ah, por favor.
1: Aí é bucha, né, Jonas?
0: Ah, não. Não é o Jonas. Não, é o Ricardo Skol. Agora é o Jonas. Agora é. Vamos lá, vamos ver. Cadê? O que, que ele achou aqui?
1: Ai, ai. Bem.
0: Aníbal Cantor, Jonas.
1: Ah, mas esse é... Pá, essa música é legal, cara. Essa música é do Aníbal, se chama Alguém, não é?
0: Só pela a gente guitarra. Toca a música dentro desse programa.
1: É. Eu precisava de alguém. A gente aí você toca a música apareceu. Pô, bota um pedacinho aí, cara. Não, saudade dessa música aí. Cara. Nunca mais ouvi essa música.
0: Se
1: aí,
0: é pra
1: cara.
0: Botar só um pedacinho, não adianta.
1: Ah,
0: é. Fala aí, quem é tu? Esse é o Cleito, mas não é o nosso Cleito, é outro Cleito.
2: Ah, outro.
0: Mas...
2: É outro.
10: Boa noite. Eu tô escutando aí o que vocês falaram do ZT. Positivo, né?
11: Me diz uma coisa.
10: Tem muito reptiliano aí.
1: Tem.
10: É só tu parar pra pensar, né?
1: Tem mesmo.
10: Daí tu tá pensando. Parado, mas assim, ó, dá uma analisada.
1: Analisa.
10: Tem uns caboclos que eles são muito esquisitos, né? Tem muito, muito esquisito, é tudo reptiliano.
1: Claro.
10: Isso daí é tudo os renegados de Orion aí. É.
1: Renegados de Orion. Mas,
10: talvez os ET. Sejam a solução dos BO, né?
1: Não, acho que é.
10: Ah, aquele caboclo lá que postou lá na fazenda lá. Tá, tava na mídia aí até esses dias. Ah, porque não sei o quê, os ET estavam aí, tudo assustado e filmou, né? Uma filmagem tudo ruim. Cara, não precisa toda essa cenaiada aí, né? O cara pode só mostrar aí. Não sei o que, né? Esqueci o que eu ia falar.
0: Mais uma.
10: A gente fica tanto tempo dentro do caminhão que fica louco da cabeça. Né?
0: Ah,
10: sobra demais tempo, né? Pra pensar
1: é verdade.
10: Nas coisas.
1: Pensa muito.
10: cara.
0: É, é verdade.
10: É o isoleiro.
1: É o isoleiro. Não.
0: Meia bala.
10: Aí lá por cima, daí no fim do dia, a gente pega e liga top 104 e escuta um louco falando loucura.
1: Aí enlouquece mais ainda.
0: É isso aí. Mas essa é a intenção. É,
1: mas tu viu aquele...
0: Valeu, Cleiton.
1: A imagem que aquele cara fez, dá pra fazer igual. Tu sobe ali no... Naquele loteamento atrás da UPA, lá bem no topo, sim, no alto.
2: Panela, uhum.
1: Aí tu começa, tu pega e filma lá pros lados de Guaraciaba, que tu enxerga as luzes de Guaraciaba lá. Uhum. Aí tu bota na internet e fala que é ter, vão acreditar também.
0: É. Exatamente. Agora é o nosso Cleiton Almeida.
7: Boa noite.
0: Boa noite.
7: Hoje a mensagem é para você que precisa de paz, de alegria. Você que precisa daquela mensagem de carinho para alegrar o seu dia.
1: É.
7: E a palavra é uma palavra de poder. Uma palavra forte, uma palavra muito usada em nossa vida.
1: Que é?
7: É um belíssimo de um foda-se. Vá se virar.
0: Vá se virar. Ele tá, ultimamente ele tá...
1: Ele tá rebelde, o Cleiton.
0: Ele tá rebelde.
1: O que aconteceu com o Cleiton?
0: Não, é que o problema é o seguinte.
1: É que ele tem 8 empregos.
0: Não, é que assim... O que que acontece? Acontece o seguinte, o Cleito tem, acho que uns 8 ou 10 empregos, certo? Uhum. Até aí tudo bem, porque ele dá conta. O que ele não dá conta, sabe, é de ficar sem um chameco da dona Sami, entendeu?
1: Não, ele não consegue.
0: E aí ela tá grávida agora e tal,
1: é.
0: E a mulher grávida, ela fica mais sensível.
1: E o pior é que tem grávida, que às vezes a grávida, ela sente enjoo do cheiro do marido.
0: O cheiro do marido.
1: Ela pode sentir o cheiro do marido.
2: Mas isso é antes de engravidar também.
1: Então, o cheiro do Cleiton, na verdade, ninguém aguenta.
0: Eu acho que o Cleiton, né, não sei. Tem mulher que come caco de telha, tijolo,
1: caco de telha.
0: Terra, mas tem umas que tem, né?
1: É verdade.
0: Eu acho que é isso. Ele tá carente, Cleiton.
2: Calma.
0: Calma. Vai tomar um fernecito com coca. Neuri Pereira da Silva, Gelson. Sonhei que corria na floresta e você era um poço de areia movediça.
1: Tô louco.
0: E eu atolei em você. E quanto mais eu forçava, mais atolava em você. Ai, Neuri, nossa, que engraçado.
1: Ai, ai, ai, cara. Ah,
0: vamos ver o que tu mandou aqui.
1: Atolou até o pescoço.
0: Meu Deus, Neuri, fica quieto.
11: O que ela te pediu? Tem 1,80m, a perna fechada de tatu.
1: Vai. Ai.
2: Mostra lá os...
0: Não, que mostrar o quê? Tá louco? É o Cleiton?
2: Nós tá falando do Cleiton.
0: O cara vai tocar o interfone.
2: Alô, boa tarde.
12: Boa, pai.
13: Boa, meu irmão.
12: Motoboy da Palis.
13: Pronto.
12: Apartamento 101.
13: O que tu sabe, irmão?
12: Irmão, é pedido de torta.
13: Lá ele.
12: Ela pediu pra botar no porteiro.
13: Lá ele, botar num caralho.
12: É isso, pai. É a torta da Palis, é você que recebe?
13: Nunca foi.
0: Nunca foi.
12: Mas na comanda aqui falou que é pra botar no porteiro, velho.
13: Deus não deixa.
12: É você que abre?
13: Nunca é.
12: Nunca é. O nome da cliente é Limelo Rego.
13: Lá foi.
12: Pode abrir pra entrar?
13: Não vai nunca.
12: A torta é grande, pai. É pra 20 comer.
13: Receba.
12: Lá ele. Não é você que recebe, não, né?
13: Nunca.
12: Pô, eu não entrego. Que tá na comanda aqui. Tá na comanda aqui que é a torta de chocolate preto pra botar no porteiro.
13: Não tem, aqui tem sim no porteiro.
12: Tranquilo e tal.
0: Ai, meu Deus, que massa isso, cara. Vamos lá, mais uma.
1: Verdade.
0: Mais uma do Neuri Pereira da Silva.
1: Meu primo.
14: Aí, pai, o que é alcoólatra? Ô, filho, alcoólatra é quando o cara que é alcoólatra, ele olha para aquelas 4 árvores lá, ó, ele vê 8 árvores. Falei, pai, ali só tem 2 árvores.
0: É a última do Neuri. Vamos ver o que o Neuri mandou aqui. Mais áudios e vídeos, vai.
15: Japonês chama mamãe.
12: Não, mano, não.
15: Mama aqui.
0: Como japonês chama mamãe. Mama aqui.
1: Mama.
0: Vamos lá, mais uma do Neuri antes de a gente terminar.
1: Isso
0: eu tenho que narrar. Arno, vou te apresentar um amigo meu.
1: Opa!
0: Ele tem a mesma idade que eu e não tem um fio de cabelo na cabeça.
2: Ah, e aí?
0: Arno, vou te apresentar um amigo meu. Ele tem a mesma idade que eu e não tem um fio de cabelo na cabeça.
2: Tem um tag na testa, né?
1: Que é? Neuri que mandou isso? Eu imaginei, né? Só pela frase.
2: Vai dormir,
0: e
2: né?
0: Tem uma pergunta pro Mickey. Mickey.
16: Quê?
0: Você já comeu a Minnie? Sempre quis saber.
16: Com respeito.
1: respeito!
0: Olha aqui, o Luiz Eduardo Rodrigues da Silva, hoje ele escreveu: opa, boa tarde, Loquedo, tudo tranquilo, seus radialista reborn.
1: Radialista reborn.
0: Viu, seu Aníbal, como é que tá os trigo lá na linha Pinguinzinho?
1: Olha, tá bonito, chega, ele tá torado o trigo,
0: torado.
1: Né?
0: Torado.
1: Torado, é aquela cor, sim, né? Que nem ouro, torado.
0: Ah.
16: Ele é torado.
0: Viu, Jimmy, como é que tá as agendas do teu show pra festa junina?
1: Bem, cara, bastante, assim, o pessoal chamou, nossa, vai. Mas é verdade,
0: bastante. Porra.
1: Bastante. Ah, é? Ah, é, Jesus? Tá se vingando de ontem, né?
16: Ele... Bastante vaga, ó.
1: Ele tá se vingando de ontem, hein, cara?
0: Ó,
1: mas agora eu vou falar, tem verdade, cara. É, várias pessoas chamando nós aí pra fazer festa junina. É. E a gente vai fazer, cara. A gente não, a gente não tem preconceito.
0: Viu, seu Aníbal?
16: Pode ser, já tem, né?
0: Viu, seu Aníbal? Já começaram a picar lenha pra fogueira de São João lá no Pinguinzinho?
1: Mas isso tem que começar mais de 3 meses antes, né?
0: Antes, no mínimo.
1: Porque senão não dá, cara, pra não fazer os 437 metros.
0: Pra nós fechar aqui, ó. Daqui uns meses o Arno vai ir cortar o cabelo e vai pedir o corte. Corta na frente e pica atrás.
1: É.
0: Tá fraco os vídeos da Lúcia essa semana. E o estagiário pediu as contas.
16: Pediu.
1: Estagiário não aguentou.
0: Tchau.
1: Deixa só fechar na live aqui que o Guigo Kuhlmann tá na live.
0: Para, Guigo.
1: Parece que o Arno passou no Getty na cabeça.
16: Parece mesmo.
1: Não, olha, e tu vê como é marcante o boné do Arno, né? A Mara, a esposa da Uri, também mandou mensagem, disse: olá, Arno sem boné?
16: É
1: o novo Arno, Arno
16: 2026. É o reflexo.
1: Tem aqui,
16: da luz.
1: Isso aqui eu não sei quem que é, ó. Batatinha assada. Mandou aqui mensagem dizendo: oi, vou saber quem é a batatinha assada.
0: Ela tá assada.
16: Tu nunca comeu?
0: Nunca teve a batatinha assada?
1: É louco.
0: Já sou uma batatinha.
1: Aliás, eu acho que minha mulher tá fazendo janta pra mim. Ela mandou uma mensagem que a tua batata tá assando.
0: Tchau.
16: Tchau.
0: Até amanhã. Um abraço bem louco. Fecha por aqui.
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2: Oito e quatro.
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0: 8 e 24.
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0: 8h45.
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1: Olá, boa noite.
2: Boa noite para você que nos acompanha em todo o país.
1: Quinta-feira, 11 de junho de 2026.
2: Vamos ao destaque do dia, habitação.
1: Mais de 100 mil famílias terão posse de imóveis em periferias de 31 cidades.
2: Novo PAC vai investir 138 milhões de reais para que as prefeituras transfiram a titularidade dos imóveis.
1: Presidente Lula destaca que imóveis públicos ociosos também serão destinados a moradias e outras políticas.
3: A minha ideia era fazer uma prateleira de terra disponível para que a gente não precisasse ter invasão.
2: E ainda, queda no desmatamento.
1: Na Amazônia, a redução foi de 61% em maio desse ano, comparado a maio do ano passado.
2: E no Cerrado, a queda foi de 12%. O presidente disse que apresentará os dados aos Estados Unidos para reverter tarifas contra o Brasil.
1: E nós vamos falar também do Exame Nacional do Ensino Médio.
2: Inscrições terminam amanhã e o presidente do INEP, Manuel Palacios, conversa conosco sobre o que você precisa fazer para não perder a chance de fazer a prova.
1: Na apresentação da Voz do Brasil, Mariana Jungmann e Luciano Seixas.
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1: Mais de 100 mil famílias de 31 municípios serão beneficiadas por contratos de regularização fundiária.
2: Os documentos foram assinados hoje em cerimônia no Palácio do Planalto com a presença do presidente Lula.
1: Uma parceria com o programa Imóvel da Gente, que destina imóveis sem uso ou ociosos para atender necessidades da população, como saúde, educação e moradia.
4: Com a assinatura dos novos contratos nesta quinta-feira, mais de 100 mil famílias em 31 municípios serão beneficiadas com a posse definitiva do imóvel onde vivem. A iniciativa faz parte do programa Periferia Viva e prevê investimentos de 138 milhões de reais do novo PAC para que as prefeituras transfiram as titularidades dos imóveis. De acordo com o ministro das Cidades, Vladimir Lima, é o primeiro passo para dar dignidade a esses brasileiros.
5: Além da gente levar a regularização fundiária, a gente leva a urbanização de assentamentos precários, a gente leva água, drenagem, esgoto, melhoria habitacional, de forma a impactar positivamente vidas.
4: Os novos contratos somam-se a outros 14 em execução. O programa Periferia Viva é uma das ferramentas de democratização e destinação social do patrimônio da União e funciona em parceria com o programa Imóvel da Gente. A ideia é direcionar imóveis sem uso ou ociosos para políticas públicas, como afirmou o presidente Lula.
3: Não é preciso a gente ficar esperando que o movimento ocupe uma terra para a gente distribuir essa terra. A minha ideia era fazer uma prateleira de terras disponíveis, de terras ociosas, para que a gente não precisasse ter invasão, que a gente invadisse o movimento e entregasse para eles.
4: Desde 2023, o Imóvel da Gente destinou mais de 1.900 áreas e imóveis federais para atender necessidades da população, superando em quase 20% a meta estabelecida até o fim de 2026. A estimativa, segundo a ministra Esther Dueck, da Gestão e da Inovação em Serviços Públicos, é que as ações de moradia, titulação fundiária e instalação de equipamentos públicos beneficiem cerca de 400 mil famílias.
6: O patrimônio da União deixou de ser um conjunto de imóveis para se tornar mais uma vez um instrumento de justiça social, de desenvolvimento territorial e de fortalecimento de políticas públicas. A gente já está chegando hoje, com as entregas de hoje, a quase 1.900 imóveis, com a possibilidade de beneficiar 400 mil famílias.
4: Ao todo, as áreas destinadas somam mais de 18.500 quilômetros quadrados, cerca de 3 vezes o tamanho do Distrito Federal. Reportagem Gabriela Noronha.
2: O desmatamento na Amazônia legal teve redução de 61,4% em maio deste ano em relação ao mesmo mês de 2025.
1: É a maior queda percentual já registrada na região.
2: O mês também registrou queda de 12% no desmatamento no Cerrado.
1: Durante a apresentação dos dados hoje, o presidente Lula destacou que eles serão usados para reverter as sobretaxas impostas pelos Estados Unidos ao Brasil.
7: Os dados são do Sistema de Detecção de Desmatamentos em Tempo Real, DETER, feito pelo Instituto Nacional de Pesquisas Espaciais, o INPE, e mostram que foi registrada uma queda expressiva no desmatamento na Amazônia e no Cerrado brasileiro. Na Amazônia, em maio deste ano, a redução foi de 61% na comparação com o mesmo mês do ano passado. Em relação a maio de 2024, a queda foi de 26%. O ministro do Meio Ambiente, João Paulo Capobianco, destacou essa redução significativa.
8: Monitoramos isso dia a dia, o IBAMA indo a campo, fazendo os embargos remotos, o ICMBio indo a campo, impedindo o desmatamento em unidades de conservação federais e também agindo em terras indígenas e assentamentos, conseguimos esse feito fundamental.
7: Também foi registrada a queda dos números de desmatamento no Cerrado em maio. A redução foi de 12% em relação ao mesmo mês do ano passado. Já na comparação com 2024, a queda foi de 25%. A ministra da Ciência, Tecnologia e Inovação, Luciana Santos, apontou que os dados são históricos e demonstram um compromisso do país com a ciência.
9: Essa divulgação dos dados é importante, unidade de pesquisa do nosso ministério, que é o Instituto Nacional de Pesquisas Espaciais. É reconhecida internacionalmente, faz valer aqui a sua diretriz, que é exatamente colocar a ciência a serviço dos grandes desafios nacionais, como o combate ao desmatamento e a proteção dos nossos biomas.
7: O presidente Lula, que acompanhou a divulgação dos dados, voltou a afirmar que o combate ao desmatamento é uma prioridade do governo brasileiro e que os avanços precisam ser reconhecidos pelos Estados Unidos, que alegam questões ambientais entre as justificativas para impor maiores tarifas comerciais.
10: Isso é importante porque nós vamos ter que pegar esses dados, mandar para o cidadão do comércio dos Estados Unidos, que coloca a questão do desmatamento como justificativa para punir o Brasil com uma taxação maior, e vamos comparar o que acontece no Brasil com o que acontece nos Estados Unidos. Eles não sabem o trabalho que nós fazemos para fazer com que o desmatamento chegue a desmatamento zero até 2030.
7: Para o Ministério do Meio Ambiente e Mudança do Clima, a queda no desmatamento é resultado de um trabalho amplo que passa pela intensificação de ações de fiscalização, aumento de investimentos no setor ambiental e pelo trabalho do governo federal na fiscalização das normas de acesso ao crédito rural. Reportagem Márcia Fernandes.
2: O Enem, Exame Nacional do Ensino Médio, é a última etapa do ensino básico no Brasil.
1: É ele que abre a porta de entrada para o ensino superior e seleciona os estudantes para as vagas nas universidades públicas e privadas e nos institutos federais.
2: No caso dos estudantes do Pé de Meia, a participação no Enem garante também uma bolsa adicional de R$200.
1: As inscrições acabam amanhã e hoje nós conversamos com Manuel Palacios, presidente do INEP, o instituto responsável pela execução do exame. Boa noite, presidente, bem-vindo.
11: Boa noite. É um prazer estar aqui com vocês. Boa noite para todos que nos acompanham.
1: Presidente,